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0: ao som de Carlos Pérez, Las Manos Quietas. Las Manos Quietas, né? Quem pediu essa música pra gente foi minha amiga que tá ouvindo a gente lá no bairro da Granja. Tá limpando a casa, deve ter limpado já, né? Minha amiga Mari Matoso. Mari, boa noite pra você, boa noite, Silvia, Dona Silvia! Pra você que tá na sintonia da 95.3, telefone tá liberado em 0984-323-346. Máquina, La Música, Las Manosquetas, Veto Silva. Graças, hermano, final 77-91, né? Boa noite, meu amigo flamenguista. Flamenguista tá falando que é pai do Palmeiras. Aonde, rapaz?
1: Um abraço aí pro meu grande amigo Sandy Rezende e o Nedinho Cowboy. Fala pra eles que o Flamengo tá atrás deles. Ei, aqui é o Pé Inchado.
0: Fala, meu amigo Pé Inchado. É, o Xande chama todo mundo de Pé Inchado aí, né? Eita, nós, hein? Vamos ver, né? É o Cheirinho, né? Tá na sintonia aí. Flamenguista, né? Mais um áudio aqui na 95. Boa noite.
2: Boa noite, Beto Silva. Tudo bem?
0: Tudo bem.
2: No frio, né? No frio, né?
0: Tudo bem, dona Lindalva. Como é que tá a senhora? Tá frio aí ou não? Né?
2: Beto Silva, põe meu nome no sorteio aí e toco uma música da Menina Veneno. Ofereço pra todas as minhas amigas, pra eles estiverem ouvindo. É que a Lindalva Franca de Oliveira do Bosque Carandá.
0: Bosque Carandá, isso mesmo, hein? Obrigado pela sintonia, dona Lindalva. Ela pediu a música pra gente, com certeza vamos tocar pra ela, né? Ela pediu essa daqui, ó, Menina Veneno. Boa noite, dona Lindalva. Vamos esquentar, né? O pessoal que tá tomando um vinho aí, tá tomando uma cerveja, tá comendo aquele tira-gosto. Obrigado pela sintonia de cada um de vocês. Minha amigona dona Lindalva Franklin de Oliveira tá na sintonia com a gente lá no Bosque Carandá, boa noite. Vai mandando o seu nome, vai participando. 0984, nessa noite fria, aqui na Impact FM. 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

aí é o som de José Augusto. Sábado pra você. Hoje é sabadão, né? Tem que tirar o pé do acelerador de vez em quando pra você dar uma reflexão na sua vida. Dar um sentido na sua caminhada, né? Relembrar as coisas aí que aconteceram com você durante a semana e tentar botar um freio no que não valeu a pena. Tentar viver somente o que valeu a pena ao lado de pessoas eternizadas, pessoas que valem a pena ficarem ao seu lado, né? Se você anda com coisa ruim, você é uma coisa ruim. Se você anda com pessoas boas, você é uma pessoa boa. Então valorize você 100%. Hoje é sabadão legal, de bem com a vida. Estamos aqui na 95.

0: Quanta liberadaço, hein? 0984-323-346, né? Estamos sorteando uma pizza com refrigerante lá da Pizzaria Portal do Sul, lá no bairro da Granja, hein? Meu amigo Jaime, dona Márcia, boa noite. Ali na rua Epitácio Pessoa. E amanhã vão estar com a gente aí, né? No Domingão Sertanejo. Se Deus quiser, né? 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E o WhatsApp 67992-1450-70. Tá sorteando comigo hoje, hein? Quero mandar uma boa noite à minha amiga Dona Rosa, meu amigo Pedro também. Estão ouvindo a gente lá na Chácara Coqueirinho. Obrigado pela sintonia, hein? Dona Rosa, o Pedrão, obrigado pela sintonia. Quero mandar um abraço pro grupo Festas de Flashback, que tá junto com a gente. E também do grupo Masque Hermanos Brasil e Paraguai. Gracias pela sintonia. 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Meu amigo Jefferson Minho está na sintonia. Quero mandar uma boa noite para a galera que está ouvindo a gente lá no Andreasa. Minha amiga Miriam, a toda a galera ouvindo a gente nessa noite chuvosa. Noite fria, hein, Beto? Eita, mas tá com o radinho ligado lá. Valeu, obrigado pela sintonia. Valeu, Miriam. Um abraço pra você, pra família toda aí. Estamos aqui na Impact FM, trazendo pra você muita música de flashback hoje. Estamos aqui desde...
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0: Beleza legal de bem com a vida. Pra você que tá participando comigo, daqui a pouquinho fazer o sorteio já das pizzas, hein, cara? Tá meio frio hoje, hein? Friozinho, friozinho legal, né? Friozinho gostoso. Beleza? 21 horas e 46 minutos. Pessoal que tá mandando mensagem, é, a Marina pediu pra gente. A minha amiga Kátia Silva. Bora tocar pra ela, né? Francisco Napoli. Marina, vamos tocar daqui a pouquinho. Pra minha amiga Kátia Silva. Tá na sintonia da 95. E pra galera toda que tá na sintonia. 21 horas e 45 minutos.
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0: Dá nós, hein? Pedido musical aí da minha amiga Lucineia, tá na sintonia com a gente, né? Italo, boa noite pra você, boa noite pra galera que curte, ouve a Impact FM, né, cara? Com certeza, 95.3, Rádio Impact FM. 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Beleza? Marcando uma, duas pessoas, você tá participando já do sorteio, né? Beleza, então, mensagem de áudio chegando aqui na 95.
1: E aí, Beto, boa noite, tudo bem?
0: Boa noite!
1: Aqui é o William do Residencial 2.
0: Meu amigo William.
1: Friozinho bom, né, Beto?
0: Frio, hein?
1: Queria, cara, participar do sorteio aí também, beleza? Anota meu nome aí.
0: William, obrigadão, hein? Chegou amanhã. 47 minutos do segundo tempo. Mas tá valendo, né? Valeu, Lucineia Dutra da Silva, tá na sintonia com a gente. Pessoal também que ouve a gente aí no Centrão de Ponta Porã, né? Obrigado pela sintonia de cada um de vocês aqui na 95.3. 21 horas e 55 minutos. Bora fazer o sorteio das pizzas.
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0: Beleza, então 21 horas e 57 minutos. 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

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Beleza, então?

Quero mandar uma boa noite também, meu amigo Wesley, tá na sintonia com a gente. Valeu, Wesley, obrigado pela sintonia, o pessoal ali na WS Auto Som. Isso aí, hein? Valeu, Wesley. Tá na escuta aí pelo aplicativo, obrigado pela sintonia, muito boa noite também, beleza? Então, pra você que participou comigo, que mandou o seu nome aí, vamos sortear agora uma pizza com refrigerante lá da pizzaria Portal do Sul, ali do bairro da Granja, na rua Epitácio Pessoa, no bairro da Granja. O WhatsApp é o 67992145070, tá bom? 99214-5070, pizzaria Portal do Sul, uma pizza nobre com qualidade grande, com refrigerante, sorteando aqui na Impacto agora, hein? Nesse friozinho. Beleza, então, ouvinte número 112. Ouvinte número 112. Foi ganhador ou ganhadora, hein? Ganhadora, né? Ganhadora. É minha amiga Kátia Silva. Kátia Silva ganhou a pizza com refrigerante lá da pizzaria Portal do Sul. Vai retirar hoje ou amanhã, né? Beleza, Kátia? Kátia Silva. Já mandei pelo slogan aí o meu contato para ela poder entrar em contato com a gente. Beleza, então. Beleza, então, sortear mais uma pizza agora, né? Da Ninja Pizzas e Lanches. Hoje o pessoal não tá trabalhando lá, tá? Você retirar na quinta-feira essa pizza aí, lá da Ninja Pizzas e Lanches, na rua Honorópolis 43, ali no Vila Brandão. 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Ninja Pizzas e Lanches. Beleza, então, ouvinte, ouvinte número 133. É o Joel. Joel ganhou uma pizza lá da Ninja Pizzas e Lanches. Meu amigo Joel tá na sintonia da 95, né? Ele tá ouvindo a gente. Ali o meu amigo Joel da RJ Implementos Agrícolas, isso? É, vamos entrar em contato com ele, fazer uma propaganda com a gente aqui no Impacto, né? Meu amigo Joel, então, aí, ouvinte número 133, retirar na quinta-feira. Entre em contato com a gente aí. Valeu, Joel, um abraço. A Kátia já mandou um joia pra gente. O Joel também já tá na sintonia. 22 horas e 1 minuto, hein, gente? 22 e 1. Quero dizer pra você, neste final de sábado, né, cara? Sabadão, legal aí. Final de noite também. Obrigado pela sintonia de cada um de vocês. Sempre com Deus no coração, tá bom? Fiquem todos com Deus. Ótimo final de sábado. Cabeça no travesseiro, tranquila. Pode ter certeza que o Deus que você segue, eu sigo também. Ele está preparando para a gente amanhã um domingão abençoado, um domingão da família, um domingão do dia do Senhor. Muito obrigado por mais um dia aqui na Impacto FM, meu Deus. Em nome de Supernet, quero mandar uma boa noite. Doutora Fanny Penha, Fred Sanches, a Ana Vitória. Para toda a galera que está na sintonia da 95, sempre na 95, tá bom? Fiquem todos com Deus, ótimo final de sábado, porque eu também vou com ele. Vou deixar para você, fim de noite, aqui na 95.3.

0: Tchau, tchau pra você, fronteira querida que eu amo tanto. Um beijão no coração de cada um de vocês. Tchau, tchau, e prometo voltar amanhã, se Deus quiser, e Nossa Senhora Aparecida assim nos permitir, hein? Um abraço, fiquem todos com Deus. Estamos na Impact FM 95.3, a mais ouvida da fronteira.
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Pessoal, são 7 horas em ponto aqui em Pedrão Carvoeiro, 7 horas em ponto aqui em Pedrão Carvoeiro, em Ponta Porã são 6 horas em ponto. Bom dia, Pedro Ron Carvoeirinha, bom dia, Ponta Porã. Com mais uma edição de Amanhecer Sertanejo, que 95.3 Empate FM, hoje domingo, hoje dia 10 de 5 de 2026, né? Dia das Mães hoje, né? Parabéns a todas as mães então, né? E primeiramente, eu vou agradecendo a Deus por mais um dia aqui na rádio, 95.3, a mais ouvida da fronteira, né? Porque você tem que agradecer a Deus que você amanheceu com vida, né? Desde dia 5, o Senhor é meu pastor, nada me faltará, né? Sempre tenha fé em Deus que vai dar tudo certo, né? Aí você levanta desanimado por aí. Pensa positivo, que em nome de Deus vai dar tudo certo, né? Eu peço a Deus que abençoe toda a direção aqui da rádio, todos os companheiros, né? Diz aqui o Salmo 91, né? Aqueles que habitam no esconderijo do Altíssimo, à sombra do Onipotente descansará, e darei ao Senhor, ele é o meu Deus, o meu refúgio, a minha fortaleza, e nele confiarei, porque ele te livrará do laço do passarinheiro e da peste perniciosa. Ele te cobrirá, né, com suas, deixa eu ver, deixa eu ver aqui, né, deixa eu ver aqui, e darei ao Senhor, ele é o meu Deus, vamos começar aqui, não, né, aqueles que habitam nos esconderijos do Altíssimo, à sombra do Onipotente descansará, e darei ao Senhor, ele é meu Deus, o meu refúgio, a minha fortaleza, nele confiarei, porque ele te livrará do laço do passarinheiro, né, e da peste perniciosa. Ele te cobrirá com suas asas, penas debaixo das suas asas, e te confiará, e darei, e sua verdade será teu escudo, né? E broquel. Não terá medo do terror, nem da seta que voa de dia, nem da peste que anda na escuridão, nem da mortalidade que assola ao meio-dia, né? Mil cairão, deixa eu ver aqui, né? Mil cairão ao teu lado, 10.000 à tua direita, mas não chegará a ti, por somente com teus olhos contemplarás. E verás a recompensa do ímpio, né? Porque tu, Senhor, és o meu refúgio. No Altíssimo fizeste a tua habitação, nenhum mal te sucederá, nem pragas alguma chegará à tua tenda. Porque aos seus anjos dará ordem a teu respeito para te guardarem em todos os teus caminhos, né? Eles te sustentarão nas suas mãos para que não tropeces com teu pé em pedras alguma, né? Pisarás sobre o leão e cobras carcará sobre o leão, né? Deixa eu ver aqui, né? Pisarás sobre o leão e carcarás o pé. O leão, jovem suplente, né? Porque tão esclarecidamente me amou também e eu livrarei e ponei-lo em retiro alto, porque reconheceu o meu nome. Ele invocará, né? E eu responderei, né? Estarei com ele na angústia e dela glorificarei, e fartá-lo com longura de dia e lhe mostrarei a minha salvação. Então, pessoal, aqui são 91, né? Eu peço a Deus que abençoe toda a direção aqui da rádio, todos os companheiros, onde chega a zona aqui da rádio. Que Deus abençoe, né? Você que está na sua casa desanimado por Deus, diz assim: o Senhor é meu pastor.

todo não me faltará, né? Aí você pode ter muito dinheiro hoje, amanhã você não sabe o que pode acontecer, você pode mexer com uma banana, sem nada, né? Seja humilde sempre, né? Muitas vezes é bom você andar sozinho, ficar mal acompanhado. Aí você tem amigos, será que você tem dinheiro, né? Porque você acabou o dinheiro, ninguém procura mais você, não. Pensa nisso, né? Eu peço a Deus que abençoe todas as pessoas que estão viajando nesse mundo do meu Deus, nessa BR comprida, né? Que Deus abençoe como acompanha essas pessoas que vai e volta bem, né? Que Deus abençoe. E que Deus abençoe também você que está na sua casa, desanimado, né? Que levanta desanimado. Pensa positivo, entrega na mão de Deus. Pede a Deus que você mexeu com saúde, né? A riqueza tão grande que Deus deixou pra gente a saúde. E o resto assim, correto, consegue tudo. Beleza? Pensa positivo. Eu desejo para todas as mães um feliz dia das mães, né? Pra minha mãe Dona Hilda, também toda essa mãe aqui de Pirão Cavaleiro, tá toda essa mãe de Pirão Cavaleiro, a mãe de Ponta Porã, que hoje é de Ponta Porã, dia das mães, né? Parabéns a todas as mães, porque a gente vive nesse mundo é por causa das mães, né? Tem muitos filhos, às vezes, que não valorizam a mãe que tem, né? Valoriza a mãe que tem, um abraço nela, sempre, sempre, né? Diz pra ela que ama muito ela. Valorize muito, mas não maltrata sua mãezinha, não. Porque é só por causa dela que ela que deixa a gente no mundo, na verdade. Eu peço a Deus que abençoe a todos os companheiros aqui da tua diretoria aqui da rádio, a dona Fanny Penha, nosso amigo Fred Sanches, a doutora Fanny Penha, né? E a filhinha Ana Vitória, a filhinha deles, Ana Vitória, né? E a todos os companheiros aqui da rádio, de onde chega a Zona Sonora aqui, ó. Que Deus abençoe. Abençoe também nosso amigo Marcelo André também, ó. Agradecer também pela confiança também. Sempre, sempre a todos que fazem parte dessa emissora mais ouvida da fronteira. Uma emissora mais que sempre dá o espaço para o pessoal. Para fazer parte dessa emissora aqui, é um orgulho maravilhoso de estar aqui, né? Fazendo a festa para vocês hoje, domingo, das 6h30 até as 9h. Que Deus abençoe, eu peço a Deus que abençoe essas pessoas que estão hospitalizadas, estão no hospital, que estão com a cadeira de roda, que se recupera rápido, que Deus vai lá e visita, né? Se recupera rápido, que Deus abençoe também toda a minha família, alguns irmãos que estão longe também, que Deus abençoe sempre, sempre a minha mãe, que me dá saúde para sempre, em nome de Jesus, que Deus me dá saúde também, sempre por estar aqui na rádio também, né? E que Deus abençoe a todos sempre, em nome de Jesus, pensa positivo, que vai dar tudo certo, beleza? Seja bem-vindo com o Amanhecer de Sertanejo até as 9 da manhã, beleza, pessoal? 95.3 Rádio Impacto FM, a mais ouvida da fronteira.

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Sete pessoal, são 7h21, 7 minutos. A música aqui do Oscar Pérez, Feliz Viar que Cheira Mbi, né? Música boa demais, aqui na 95, mais um vídeo da fronteira. Curtindo também uma coisa de Toledo aqui do Dilio Román, né? A melhor porca, a porca paraguaia do mundo, né? Aqui no programa esse, aqui a gente toca de tudo um pouco, pessoal. O pessoal pediu, a gente toca, né? Tá aberto o programa aqui, beleza? Aí isso é bom demais, né? A melhor porque você dançar, né? É dança amanhã, boa de domingão, né? Ou dia das mães, nós limpando a porã, né? Pessoal, gente, no nosso intervalo já volto com mais. Não sai de diário, que já eu tô de volta com mais aqui. Não sai dessa sintonia. Vamos aqui com o nosso intervalo. 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

0: 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Estamos abertos hoje até o meio-dia, beleza? 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

0: Sabe, pessoal, são 7 horas e 30 minutos, 7 horas e 30 minutos aqui em Pelão Cavaleiro, em Ponta Porã são 6 horas e 30 minutos, horário sul mato-grossense, estamos por aqui até às 9 da manhã, né, com Amanhecer Sertanejo, aqui na frequência 95.3, a mais ouvida da fronteira. Aí na sequência, amigo Beto Silva, Domingão Sertanejo, até o meio-dia com sorteio de prêmio, pessoal, beleza? É maravilha, né? Só sempre ficar nessa sintonia, porque é 95.3, tem novidade boa, sempre tem, pessoal, vai ter muita novidade boa ainda aqui, né, na frequência, né, onde começou já o programa do nosso amigo Kikão, né? Aqui foi onde a programação dele, ontem ao vivo, né? Daí ao vivo, de lá de Corumbá, a programação dele ao vivo, pessoal, beleza? Aí começou ontem, mas, né, vai muita novidade boa, né? A todos ouvindo a 95, vai ter muito prêmio aqui. Você pode estar entrar no negócio que ali no Instagram da rádio, pessoal, você vai concorrer a 950 e 30 centavos, né?
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0: curtir ali, né, o negócio ali, o Instagram da rádio, beleza, pessoal? E você pode entrar sim, você vai estar concorrendo ali, beleza? Aí ontem o programa do Samu Kikão foi ontem, né? Foi ontem, a programação do Kikão começou ontem, né? Nosso amigo Kikão, a programação dele começou ontem, né? 95.2, tem cada novidade boa ainda, né? Muita coisa boa ainda vai estar acontecendo aqui ainda, né? Aí foi ontem, coleção, tipo, o programa do nosso amigo Estranha hoje, né? Ontem foi, né? Ontem estranhou o programa do nosso amigo Kikão, né? Baú do Kikão, né? A programação, né? Programação ao vivo, né? Com o Chicão, né? Nosso amigo Chicão, né? Então. Aí foi ontem o programa sobre o Chicão, o programa dele ontem, né? Então foi aqui, né? Muita participação teve. Eu tava ouvindo ontem lá, foi bom demais, né? Então ainda assim tem novidade boa, pessoal, beleza? 084-323-346, linha direta. Nossa amiga Carolina, nossa amiga Carolina Fernandes, a dona Tereza, me pedindo no programa ali, a Carolina Fernandes, o bairro Caminhossauro. Nosso amigo Emerson, lá no Mercado MB, tá fazendo as coisas com a esposa dele, Paula, né? Apresentam pela audiência. Pessoal, nossa também no Capiberi, também tá, nosso amigo Adam Barbuena, a filhinha dele, a Aline Noemi, a Catarina, a esposa dele também, né? Nosso amigo Heleno, a Lorena também lá, o Pedrito também lá, nossa também no Capiberi. Nosso amigo Nacho, vai lá por de Nacho, tranquilo, com máquina, chegou, Rendura 95.3. Graças, hein? Pra sintonia. É isso aí, pessoal. 95 ponto empate FM. E o pessoal também lá no Rupê, também da nossa amiga Nostelo Vera, também lá na Olheria de Ladilho. Hoje nós tivemos com ele lá com nossa amiga Abacate lá também, né? Lá na Olheria de Ladilho, pessoal, todos os olheiros, obrigado pela sintonia. Lá no Rupê tá nossa a dona Aguelita Fidelina, nosso amigo Elídio, nosso amigo Mário, nosso amigo Luciano, nossa amiga Joaquina também ali no. Saluditos, Joaquina, obrigado pela sintonia, pela audiência, né? Eu não sei o nome do bairro dele, mas ela tá na escuta sempre, escutando a Fura 95. Nossa amiga Joaquina, né, que sempre tá lá no Rupê, tá passando por lá, né? Aí pela sintonia, daqui a pouquinho estaremos tocando a música pra bem boa, que ela gosta muito do Laço Aberto aí, né? Parabéns a todas as mães ali de Ponta Porã, hoje dia da semana em Ponta Porã, com a música do Amado Batista, Meu Ex-Amor, sucesso! Bom dia!

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Día, Chapapene. Un saludo al hombre romántico de la 95.3. Oh, Gabrielino Silva, qué felicidad, qué alegría está podiendo hablar en ese domingo gostoso, Día das Mães. Dios venga a abençoar cada vez más las mães del mundo entero. Eu desejo a Deus que venha dar alegria e felicidade às esposas dos locutores, todos aí, a proprietária. E que Deus abençoe todo aí, meu Deus. Que Deus abençoe todos aí. 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

0: 8:12, vamos aqui com o intervalo. Começou, estamos com o Mário. Tive uma queda de energia elétrica aqui, pessoal, aqui em Perão Cabral. Falta muita energia, né, rapaz? Muitas vezes é assim, né, pessoal, da Andy, né? Vai de repente, mas já estamos de restabelecendo de novo aqui, né? Nossos estamos aqui ao vivo já de novo, né? 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Nano Motor Reposto, amigo Ariel, um abraço, Felipe, obrigado pela sintonia, né? Ao potência, né? A dona Teresa do Caminhão só ligar pela sintonia, né? A Carolina Filantes também. Seguramente já levantaram tudo, já, né? Ela mandou mensagem. Bom dia, tudo bem? Gostaria de ouvir a música do Rick Renner, mãe. Falou, ofereço para todas as mães. Feliz dia das mães. Falou, aí estamos ouvindo a programação. Obrigado, dona Teresa. Caminhão, daqui um pouquinho já tem essa música. Eu vou estar procurando aqui. Daqui um pouquinho já estarei tocando a música do Rick Renner, mãe. Beleza? Para todas as mães. E parabéns para minha mãe também lá na Copa Fronteira, né? Dona Hilda. Dizer para ela que amo muito ela também, né? Que Deus abençoe a toda a mãe do mundo inteiro, né? Também aqui de Perão Cabo. Aqui em Perão Cabo vai ser no próximo dia 15, agora de maio, vai ser dia de Las Madres aqui, né? E dia 14 vai ser feriadão também aqui, dia da o desfile aqui de Perão Cavaleiro também, não é verdade? Tá, 084-323-340. 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Pessoal, continuamos um abraço para o nosso amigo Marcelo André, que tá aqui no programa, também nosso amigo, as companheiras aqui da rádio, né? O nosso amigo Marcelo André, uma abraço para você, amigo. Obrigado pela sintonia, que Deus abençoe, né? É isso aí, beleza? Vamos com a música aqui, então, com mais música, que 95 a mais ouvida da fronteira, né? Vamos com a música do Rick Renner, mãe, para todas as mães aqui de Ponta Porã, né? De Perão Cavaleiro também.
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0: Sabe, pessoal, deixa eu ver aqui, 8 horas e 21 minutos, 8 e 21 aqui em Perão Cavaleiro, um ponto da poração, 7 horas e 21 minutos, horário sul, Mato Grossense. Estão por aqui até as 9 da manhã, na sequência, amigo Beto Silva, Domingão, Sertanejo, até o meio-dia, pessoal, com sorteio. Vamos ter prêmio, seguramente, cada domingo tem prêmio, seguramente vai ter uma novidade de prêmio para ele hoje, né? Pode estar sorteando para os ouvintes aqui, né? Até o meio-dia, no Domingão, Sertanejo. Lembrando que a partir das 17 horas, só se for flashback, nosso amigo Márcio Coma, até 21 horas, pessoal, beleza? E amanhã Sertanejo, das 6h30 até as 9h da manhã, até as 8h30 horas do Brasil ali, e das 7h30 até as 9h30 aqui do Paraguai, né? Amanhã Sertanejo com o amigo Tony Magno, pessoal, beleza?
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0: Depois nosso amigo Xande com a programação Estação 95, amanhã a partir das 9h30, pessoal, beleza? Aí depois nosso amigo Marcelo André, que tá tarde também com o Coração Sertanejo, né? 084-3230.

0: 343 linha, direto a 95.3% em cada novidade boa, né? Tá, agora nós estamos. Você pode estar curtindo, né? Pessoal, pode estar no Instagram da rádio que você vai concorrer prêmio. 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
0: 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Então, pessoal, 084-323-346, linha direta, quase já. Daqui um pouquinho mais, o tempo passa muito rápido, pessoal. Agora são 8 horas e 23 minutos já, né? Vai passando rápido o tempo aí, rapaz. Não com essa música aqui do Leandro Leonardo, da Festa de Rodeio, né? Sucesso, bom dia.

Agora 27 minutos, horário Sul Mato Grossense. Hoje domingo, né? Hoje dia 10, né? De maio, né? Totalmente já, né? Do ano 2026, né? Hoje dia 10, se comemora o dia das mães ali em Ponta Porã, né? Parabéns a todas as mães, né? E parabéns para a doutora Fanny Penha também pelo dia das mães, né? Por o dia de mãe, parabéns, né? A doutora Fanny Penha, nosso amigo Freire também, Freire de Santos, da programação, obrigado pela sintonia, Ana Vitória também, né? Bendiciones, bom domingo, Deus abençoe essa família maravilhosa, né? A todos, proprietários aqui da 95.3. Então, parabéns, dia das mães. A todas as madres aqui de Perrão Caboreu também, bendiciones, né? Que vai ser no próximo dia 15 aqui em Perrão também, beleza? E hoje em Ponta Porã, beleza? Pessoal, que tem um programa também aqui no bairro Maria Vitória, também vai aparecer nosso amigo Crispim Coronel, a dona Miriam, a Gabriela, o Lucas, também obrigado pela sintonia, pela parabéns para dona Miriam também pelo dia das mães também, né? Então, pessoal, dia das mães aqui, né? Vou dar uma mensagem aqui pro dia das mães, né? Dia das Mães diz assim, uma mensagem que celebre sua mãe, falou com mensagem de amor, gratidão e admiração, né? Deixa eu ver aqui, destacando seu papel como ponto de seguro, falou, exemplo de força, use a palavra que reconheça seu carinho, falou, incondicional, amor infinito e apoio diário, falou, frases curtas e emocionantes, falou, como mãe, te admiro, falou, mais do que eu, a palavra consegue, falou, né, dizer, são ideias para o Dia das Mães, falou, né. Então, pessoal, você tem que chegar com uma mensagem bonita, dizer para a mãe que ama muito ela, né? Tem muito, hoje em dia, sinceramente, rapaz, temos filhos que não valorizam mais as mães, não, né? Às vezes xinga, às vezes vem aquela confusão, né? Eu penso que a gente pensa assim que o mundo totalmente está virado, né? A pessoa tem que valorizar muito a mãe que tem, né? Porque a mãe se vai, depois já é tarde demais, né? Não adianta assim que vem chorar, depois não, que já é tarde demais, né? Tem que valorizar muito a mãe agora, depois, quando ela está viva, rapaz. Porque mãe é mãe, rapaz. O que a mãe não faz por um filho, né? Faz de tudo, né? Aí a pessoa tem que valorizar muito a mãe que tem, amar muito ela, dar um abraço, né, dizer para que ama muito ela, né? E um abraço para minha mãe também, a dona Hilda, lá no.

Ele, né, assim, tem muitos filhos que falam, não quer nem ouvir, não sei o que, mas sempre dá um conselho, porque quer o bem pra ele, mas tem muitos aí que não quer nem saber, né, não ouve e depois acaba se enforcando, na verdade. E parabéns pra todos os irmãos de Pirão Cavaleiro, que Deus abençoe de Ponta Porã também, né? Dia das Mães de Ponta Porã, hoje dia 10, né, de maio do ano 2026, pessoal, beleza? Valorize a mãe que tem, ame muito ela, que a mãe é mãe, né? Tá, pessoal, são, deixa eu ver, 8 horas e 30 minutos, 8h30, eu já estou depois do Paraguai, não tem mais passando rápido, estamos por aqui até as 9 da manhã com amanhecer, de sertaneja, que nós 95 pontos em Pato FM, né? É, vamos com a música do César Manoel Fabiano, um caso marcado, curtimos sucesso.

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2: 084-3133-46, pessoal, linha direta. Eu tenho um áudio que tá chegando por aqui, não, vamos ver se o áudio que tá chegando, né? Rapidinho aqui.
3: Buenos dias.
2: Chegou em Porambá, graças a Deus.
3: Saludos, homens românticos,
2: 95.3.
3: Ai, ai, ai. Ô, Silva, que felicidade, que alegria tá podendo falar nesse domingo gostoso. Dia das Mães.
2: É isso aí.
3: Abençoar cada vez mais as mães do mundo inteiro. Eu desejo a Deus que venha dar alegria, felicidade às esposas dos locutores, todos aí, a proprietária. E que Deus abençoe todo aí, Claudelina. Que Deus abençoe todos aí. Agora, ETA, rendo sempre música aqui em Serviamente, Xeran Aron. Ô, PTIM, Pereperar também, é Maguaré. E que Deus abençoe a todos vocês aí, tá bom? Que Deus abençoe a todos vocês. Obrigado, Deus, como disse Tony Magno. Obrigado, obrigado. José Anselmo de Sinop, Mato Grosso. Câmbio, desligo.
2: Câmbio, desligo. Então nós sabemos que José

Anselmo do Mato Grosso, Anselmo José Anselmo, sempre simpático. Um abraço para a sintonia. Ele me chama sempre aqui, né? É totalmente. O pessoal me colocaram aqui já. O pessoal sempre me colocaram um apelido agora. Eu vou falar aqui no ar, né? O apelido que colocaram. Colocar aqui, sou o homem romântico aqui da 95.3, né? Claudelino Silva, né? O rapaz romântico, o locutor mais romântico aqui da 95. Me coloca o apelido assim, pessoal, mas sem problema, né? O pessoal passa a visitar no local em que eu vendo bingo lá no bairro Guarani de lunes a sábado, né? A partir das 17, o pessoal passa o romântico da 95, fala pra mim, né? Mas de boa, sem problema, pessoal, porque eu toco música romântica aqui, o pessoal me chama assim já, né? No meu rosto José Anselmo já me chamou assim também, né? Ah, mas obrigado pela assinatura, pelo carinho, beleza, pessoal? Vamos com essa música aqui do Zezé Di Camargo e Luciano Quem é ele? Sucesso!

0: Sabe, pessoal, são 8 horas e 45 minutos, 45 já quase, embora já quase finalizando a programação, estamos aqui desde 6 horas e 30 minutos, né? Aqui na 95, no horário aqui do Paraguai, né? E a partir de 5 horas e 30 minutos, eu tava aqui de manhã cedo, tava muito frio, rapaz, né? Tava bem frio, meu negócio tava pegando aqui o frio, né? E vai ter mais frio ainda, né? À tarde, de madrugada também, né? Vai ser frio, né? Depois vai subir a temperatura para amanhã, para terça-feira, tá subindo a temperatura de novo, né? Então, é assim o negócio, né? 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Ai, meu Deus, ai, já coração, né? 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Se não, você gosta bem pedrada que tenta aqui a minha saída para Panteão João, né? Beleza, pessoal, muita mensagem chegando para isso aqui. Impressionante a mensagem tá chegando. Falou aqui, ótimo domingo para todos nós. Falou a nossa amiga Nayara aqui no. Nayara, né? Aqui no bairro Monte Alto, né? Sempre tá na escuta também. Um abraço pra você, Nayara. Que Deus abençoe. Feliz Dia das Mães pra você também. Obrigado pela sintonia, né? Pra nossa amiga Nayara, feliz Dia das Mães. Não sei se ela é mãe, né? Mas parabéns pelo Dia das Mães, né? Mas áudio que tá chegando por aqui. Vamos dar um toque nesses áudios rapidão aqui, pessoal.
1: Bom dia, amigo.
0: Opa.
1: Aqui
0: é
1: o Gaúcho.
0: Opa, Gaúcho, um abraço para você, dia, Gaúcho Terence, né?
2: Aldelino Silva.
0: Opa!
2: Tudo bom? Como é que está você?
0: Tranquilo.
2: Aldelino, solta para nós o vento.
0: O vento?
2: Gaúcho de Sangapuitã.
0: Opa, daqui um pouquinho sem
2: pauta. Beleza, mano.
0: Opa, somos nós então, né?
2: Mais um bom dia e um feliz Dia das Mães, Brasil e Paraguai.
0: Isso, igualmente abraço. Obrigado, amigo. Mais uma mensagem, mais um áudio aqui impressionante do Zé que tá chegando por aqui, rapaz. Muita audiência boa,
3: sim,
0: né?
3: Sim, senhor, estamos escuchando a Claudelino. Bom dia, Claudelino.
0: Nosso amigo.
3: Um abraço pro Dia das Mamães, para todas as mamães dessa fronteira aqui. Fronteira é Dia das Mães para cá e para lá também, né? E tem muitos paraguaios que veio e levou brasileira, né? E tem muito brasileiro que foram e pegaram as paraguaias, né? Trouxeram para ser esposa, mãe. Tem vó que é paraguaia, tem vó que é brasileira. É tudo misturado, né? Que nem o Beto Silva, programando o Beto Silva, né? Junto e misturado, né? Então é uma mistura fina, muita linda, muita boa. Claudelino, um bom dia.

0: Dia para você, que Deus abençoe, um feliz dia das mamães, a la doutora Fanny Penha, a licenciado Fred Sanches, um abraço, Ana Vitória, beijo, beijo, beijo de tio Eduardo para esse lar, essa casa, para nosso maravilhoso diretor, nosso querido diretor Chão de Resende, e para você muito, ontem mandei áudio no Beto e não lembrei de você, mas sempre mora no coração e não paga aluguel, Claudelina. Vamos escutar um pouco uma música maravilhosa do Dia das Mães. Pode ser da Roberta Miranda, ou alguém que canta da teoria. Para todas as mamães, a Tereza da Camel Sade, felicidade para ela, né? Terezinha já não pode, né? Ela já tá no céu, né? Que Deus abençoe a família dela, né? O Cristiano, o Nego, toda essa gente maravilhosa. Chácara Coqueirinhos, Dona Rosa, um feliz dia das mamães para a senhora, né? Para todos que sempre estão na sintonia, desde Vila Guilhermina para o mundo. Claudelino, um bom dia, minha mãe Ermelinda está, o Gustavo, o Roberto, o José, a Gabriele, eu, muito especial, Maria Ângela, né, o Carmelo, o compadre Carmelo, Vila Ivone, para a comadre Bartola, um feliz dia das mamães, para o meu querido irmão, também um abraço, que Deus abençoe o nosso dia, que seja um dia super espetacular pelo Dia das Mães. Falou, Claudelino, estamos na sintonia? Estamos na sintonia, escutando Impacto FM, Eduardo Santomás, sou filho querido da Impacto FM 95.3. Absoluta garantia, a diversão é boa. Falou, Claudelino.
1: Aí, nosso amigo, seu Eduardo do bairro Santo Tomás, bora pra você, seu Eduardo. Vai pra sintonia, daqui a pouco você conversa, já tá chegando por, já chegou por aqui já, né? Nosso amigo lá, Gaúcho, pediu a música Os Monarca, a música O Vento, né? É uma música boa demais aqui, né?

0: 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A todas las chiquitas tímidas que están escuchando 95.3, gracias por la sintonía que te escuchamos. También la música de Frex, esa música también se titula El amor como el mío, sí. 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
0: ¿Cuál es la novedad de Beto Silva, Está preparando ya para el domingo, en un instante estará con la audiencia 95.3, en un instante ya estaré, Não, nessa vez o Beto Silva, ele mandou um áudio, vamos passar esse áudio rapidão, o que ele mandou?
2: Bom dia, bom dia, bom dia, bom dia! Opa. Bom dia a todos os ouvintes da Rádio 95.3, a ECS Escava Top e a ECS Transporte e Locações. Tá mandando um forte abraço a todas as mães de Ponta Porã e Pedro Ram Cavalheiro. Vamos estar sorteando os 2 piques de R$50. Um forte abraço e feliz Dia das Mães e Dia das Madres.
0: Aí está então, pessoal, O pessoal ali da Escava Top, Então, nós vamos ver se você já... Mas, então, o pessoal está sendo 2 pisos, De 50 reais, está sorteando aqui. O Beto, esse piso aí, rapaz, esse piso vai estar gordo hoje. Eu quero ganhar esse piso hoje, É o dia das manhãs para comer um churrasco com a mãe lá, Eu já estou cobrando, só que o Beto Silva aqui é ao vivo já, Beto, Então, pessoal, tipo assim, 2 pisos, De 50 reais, vai estar sorteando aqui no programa, então, nessa o Beto Silva, Aí você está ouvindo a rádio aqui, Fica aqui nascendo aqui um pouquinho mais Domingão Sertanejo já, Eu vou aqui cumprir com nossos últimos intervalos, nossos apoiadores aqui, para nós ir embora rapidinho, que já está quase na hora, já vamos cumprir aqui, para a gente ir embora, pessoal, rapidinho, vamos retornar aqui,
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0: Claudelino Silva. La música Un amor como el mujer. 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
6: Bom dia, bom dia, bom dia, bom dia, Claudelino Silva, bom dia, audiência total desse programa, nota mil. Claudelino, passando aqui, claro, para desejar um feliz dia das mães a todas as mamães, principalmente a minha mamãe que está lá em Carapó, desejar ela um feliz dia, e a todas as mamães, Brasil, Paraguai, que Deus possa abençoar e continuar, fazendo, não é só hoje, somente hoje, Claudelino?
0: Isso.
6: Todos os dias é
0: todos
6: dia das mães,
0: mas
6: hoje é um dia especial, hoje é um dia para todo mundo lembrar, dar aquele abraço, aquele beijo gostoso.

0: nessa mulher importante na nossa vida. Eu passando aqui para desejar também, né, Claudelino, a todas saúde e muita paz. Que Deus abençoe a você, mamãe, a você, mãe jovem, mãe que já é adulta, mãe que já é avó, como disse nosso amigo Eduardo Ribeiro, né, a todas as mamães. Nosso grande carinho, nosso grande respeito e muitas, muitas felicidades, muita saúde. Que Deus abençoe grandemente. Tony Magno amanhã, a partir das 7h30, aí na 95,3. Claudelino, um ótimo domingo, bom dia, bom final de semana. Na verdade, um bom início de semana, né? Que Deus abençoe. Um ótimo domingo a todos. Tamo junto.
1: É, mais um áudio aqui pra gente finalizar, quase indo embora já, então. Mais um áudio, né?
2: Fala, Claudelino Silva, beleza? 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E hoje, estou passando por aqui também, Claudelino, para lembrar aí que hoje vai ter sorteio aí de um kit churrasco aí no programa aí do Beto Silva, Claudelino Silva.
1: Opa, isso aí.
2: Obrigado a todos, feliz dia das mães.
1: Então, pessoal, vamos ter então...
2: Ótimo domingo para nós.
1: Então vamos ter aqui hoje no programa com, nosso amigo Beto Silva, Domingão Sertanejo, até o meio dia, vamos ter um kit de assado ali, especialmente da Resenha Beer, né? 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E também dois pedidos de R$50, então, daqui um pouquinho mais nosso amigo Beto Silva, né? Aqui no Domingão Sertanejo, até o meio dia, pessoal. Beleza? 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Pastaria Santa Rafael, depois dele, Sônia, filhinha dele, Maila, né? Benicione, né? Depois eu vou embora diretamente já, né? Já entrei aqui no Cocô e a Rena, né? Já entrei na roda, não fora pra você engolir de aqui, mas já Cocô e a Rena, perdi. Quem tem medicina é para todos, bom domingo, bom feliz dia das madres, todas as madres aqui de Ponta Porã, hoje é dia da manhã de Ponta Porã, né? E a todas aqui de Pedro Ronca, valorize muita mãe que tem, pessoal, um valorize, tem muito áudio que está chegando por aqui, mas eu não tenho mais tempo aqui, está chegando muito áudio, impressionante o que está chegando, né?
3: Buenos dias, meu irmão Claudelino, diretamente aqui da São Tomás, estamos escutando a sua programação, desejando...
1: O último áudio tem aqui,
3: né? Também estou desejando aí para uma pessoa... Muito importante também, né, para mim, né, Jaqueline Tamires, e que Deus possa iluminar essa mãe batalhadora, uma mãe de dois filhos, né, que com certeza deve estar escutando lá também, porque sempre pergunta da rádio, né, aqueles... A gente quase não tem tempo de estar ouvindo as rádios que nós trabalhamos, né, não trabalhamos, eu trabalho da parte de mecânica.
1: Isso, né, assim, mas é assim mesmo, né.
3: Não pode estar ouvindo certas coisas, que tem muito barulho, né? Mas assim que eu também estou por lá, eu coloco. Então, desejar para Jaqueline Tamires, feliz dia das mães, Jaqueline. Deus te abençoe, essa mulher guerreira, que possa o Senhor sempre te iluminar, dar força para ti, saber que criar dois filhos sem pai, muitas das vezes é difícil, né? Mas você é guerreira, você é suportante.

0: povo está suportando e Deus se iluminará na face desta terra. Amém? Deus abençoe. Residencial Ponta Porã 2, se não me engano, no bairro. Se não fala, não está falhando minha memória. Amém?
1: Então, pessoal, feliz a todas as mães. Então, eu vou embora diretamente. Já estou aqui no horário do nosso amigo. São 9 horas e 5 minutos aqui em Perão Cavaleiro. Ponta Porã são 8 horas e 5 minutos. Fica aqui na companhia do nosso amigo Beto Silva, que no domingão sertanejo até o meio-dia, né? Então, né, um abraço para o nosso amigo Tony Magno, também, quando companheiro, também, que mandou áudio aqui, né? Amanhã ele está das 6h30 até as 8h30, com amanhã sertanejo aqui na 95, pessoal, beleza? 95. Rádio Empate, em baixa direção geral, nosso amigo Fred Sanches, doutora Fanny Penha na Vitória, né? Que Deus abençoe a toda a família maravilhosa. Eu vou embora então com, aqui em nome de todo o nosso amigo Marcelo André, também que está por aqui, também fazendo uma visita, né? Que Deus abençoe ele também, sempre também, nosso companheiraço, né? Tá, pessoal, fica com Deus, que eu tô diretamente com a música aqui do Barões da Pisadinha, música Esquema Preferido. Tchau, tchau, feliz dia da mãe para todas as mães ali de Ponta Porã, aqui de Perão Cavaleiro, que é dia 15 aqui, agora, dia 15, vai ser aqui no dia de remoto aqui em Perão Cavaleiro também, beleza? Fica com Deus, então, na sequência, tem prêmio aí, pessoal, tem um kit de churrasco e dois sorteios de piso de R$ 50 com nosso amigo aqui, né? Beto Silva, beleza? Tchau, tchau, e até domingo, até a próxima compromisso, tchau! Tchau, na sequência, Beto Silva.

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Beleza legal de Bem com a Vida. Muito bom dia, bom dia, bom dia, bom dia. Estamos chegando aqui nos estúdios da Impact FM, em nome de Nossa Senhora de Aparecida, que ela venha nos cobrir com seu manto sagrado, nos abençoando, nos protegendo, nos livrando de todos os perigos dessa vida, né, cara? Deus abençoe grandemente a

sua família, meu irmão, tá do outro lado do rádio. Hoje é domingão, domingo dia da família, domingo dia do Senhor. E hoje domingo, dia 10 de maio também, é comemorado no Brasil aí o dia das mães, né? Tanto no Brasil como no Paraguai, né? Dia 15 agora, é aqui em Pedro Juan Cavaleiro, mas já tá valendo desde agora, né? Porque mãe, mãe é especial, hein, cara? Pode ter certeza, especial, porque até Jesus Cristo quis ter uma mãe, né? Beleza? Então, parabéns aí a todas as mamães, em especial pra minha mãe que tá ouvindo a gente lá no bairro da Granja, dia das mães hoje. Um amém, que Deus abençoe doutora Fanny Penha, abençoe todas as mamães que estejam ouvindo a gente, a mãe-vó, a mãe-tia, a mãe-irmã, a mãe é mãe. Dia das mães, Senhor, nesse dia das mães, abençoa cada mulher que carrega no coração o dom de amar, cuidar e proteger. Que nunca falte força nos dias difíceis, paz no coração e amor dentro dos seus lares. Renova cada mãe com a tua graça e faz transbordar alegria, saúde e esperança sobre suas vidas. Que este dia seja marcado pelo carinho, pela gratidão e também pela tua presença, Senhor, nos protegendo, nos abençoando e nos livrando dos perigos desse mundo mundano, né? E Nossa Senhora Aparecida venha cobrir com o seu manto sagrado a todas as famílias pedro-juaninas, a todas as famílias brasileiras também. Porque mãe, mãe é sinônimo de amor que transforma. Gratidão por tudo, minha mãe. Feliz dia das mães a todas as mamães. Hoje a programação é especial aí ao dia das mães, beleza? Deus abençoe grandemente, 9 horas da manhã e 27 minutos. Bom dia!

0: essa aí, Marquinhos. Não é essa música, pô.
1: Acho que é essa aqui. É o Cris. Gurizada, de ó.
0: Não é essa aí também. Não é essa aí.
1: Acho que é o tio Laerte no bailão. Tá já.
0: Também no... Cris, por favor, Cris.
2: Eu até gostei dessa música, tava dançando bagual. Inclusive, só faltou uma prenda aqui em cima para dançar.
1: Se não é nenhuma dessas aí, se não é nenhuma dessas, agora eu não sei qual que é. Qual
2: que é, Cris? Que o povo vai gostar e vai dançar bastante. Tá chegando o tranco velho mais sanangueiro do sul do Brasil, hein, gurizada?
3: Beleza legal, hein? 9 horas da manhã em 29 minutos. 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Bom dia, pessoal lá da Simpson, Centro Automotivo, Lavacar Ponta Porã, SS Escava Top, Terraplanagem. Meu amigo Ellison Cruz da Silva tá na sintonia com a gente, né? Beleza, temos sorteios hoje da SS Escava Top, hein? Para você que está na sintonia aí, já fique antenado com a gente, você que participa da nossa programação, né? Beleza? Então, falamos em nome também do meu amigo Paulinho, lá

beleza? Então, gente, o telefone já tá liberado pra você participar comigo. Quero mandar um abraço legal, um bom dia, pessoal, lá da Simpson Centro Automotivo. Estamos sorteando hoje pra você, que mandar o seu nome completo, participar comigo aqui, um pendrive lá da Simpson Centro Automotivo. Um pendrive com músicas escolhidas a dedo pela galera ali da Simpson Centro Automotivo. Estamos sorteando também um almoço pra hoje, hein, cara? Um almoço para casal aí, pro Dia das Mães, né? Levar a mamãe, levar a esposa, com certeza. Se a mamãe ganhar, levar os filhos, né? Levar o maridão. Um almoço para casal, oferecimento ali do meu amigo Jaime, dona Márcia, lá do restaurante Barriga Verde. É, rapaz, é um rodízio ali do Barriga Verde. Um almoço para casal pra sortear pra vocês hoje. E também estamos sorteando um fardo de Tubaína Funada, oferecimento ali da AL Distribuidora de Bebidas. E você, meu amigo ouvinte, beleza? Bom dia pra você. Você gosta de Pix? Estamos sorteando Pix, então, aqui. Dois Pix no valor de R$50. Oferecimento a SS Escava Top e Terraplanagem, meu amigo Elisson Cruz da Silva, hein? Hugo, tá nós, hein? Ganhar cinquentão no Pix hoje, hein? Ajuda ou não? R$100 em dois Pix, dividido em dois Pix de R$50 da SS Escava Top e Terraplanagem. Beleza? Então, bom dia!

0: Beleza, então aí o grupo Tradição, né? Um potpourri aí do grupo Tradição pra você nessa manhã de domingo gostosa, hein? Solzinho deu as caras, hoje tá legal, tá de bem com a vida, né, cara? Obrigado pela sintonia de cada um de vocês, hein? Beleza, então? E aumentou o Pix aqui, hein? Era R$100, 50 a 50 da SS Escava Top, aumentou então. Temos mais R$50 para sortear no Pix hoje, no Dia das Mães, aqui na Impact FM, em nome do meu amigo Tica, ali do Ética Gás, hein, cara? Valeu, Tica! Obrigado pela sintonia, Tica, ali do Ética Gás, então, aumentando aí o sorteio de R$50. Então, são R$150 no Pix para sortear para você hoje, aqui na 95.3, hein? Dia das Mães, hein? Cinquentão te ajuda ou não? Temos um almoço para casal também, oferecimento ali do restaurante Barriga Verde, hein, cara? Eita nós, hein? Temos aí um fardo de tubaína funada lá da L Distribuidora de Bebidas e também um pendrive, oferecimento ali da Simpson Centro Automotivo pra você, né? Beleza? Então, pra você que tá na sintonia da 95.3, pessoal que tá na sintonia sempre, né, cara? Obrigado pela audiência de cada um de vocês aqui na 95,3. Já tá chegando áudio aqui pra gente, né? Bom dia, meu amigo Rodrigo Juqueri. Como é que tá você, meu irmão?
1: Bom dia, meu amigo Beto Silva. Rapaz, dominguinho gelado, hein? Feliz Dia das Mães a todas as mães aí, da ouvinte da Pacto FM. Um feliz Dia das Mães pra minha mãe também.
0: Isso.
1: Tamo aí, tamo junto. Se Deus quiser, um dia abençoado, com saúde. Beleza, Beto Silva? Um
0: abraço, amigo. Valeu, meu amigo Rodrigão. Rodrigo Juqueri tá na sintonia da 95. Meu amigo Terêncio tá ouvindo a gente lá em Sangapuitã, lá em Sanga City. Bom dia, meu amigo Terêncio. Como é que tá as coisas por aí, meu amigo?
2: Bom dia, meu companheiro Beto Silva. Como é que você está? Tudo na paz?
0: Tudo na paz, hein,
2: tudo
0: cara?
2: Tudo tranquilo. Solta pra nós a música. Fogão a lenha, fogão a gás. Beleza? Tranquilo, meu guri.
0: Beleza, meu amigo Terêncio. Fogão a lenha ou a gás, ele pediu pra gente. Vai ouvir daqui a pouquinho, né? Aqui nos estúdios da 95. Fogão a gás ou a lenha, né? Música nova do Baitaca, isso? É o Baitaca que... Sucesso total aí, né? Fogão a gás ou a lenha. Pra você, meu amigo Terêncio, e pra toda a galera que tá ouvindo a gente lá em Sangapuitã, né, cara? Obrigado pela sintonia de cada um de vocês aí. Sanga City, isso. Obrigado aí, tá bom então? E também a galera que tá ouvindo a gente no Centrão de Pedro Juan, Centrão de Ponta Porã, obrigado pela sintonia. Tereza Fernandes dos Santos, bom dia.
3: Bom dia, Beto Silva, tudo bom? Como que você tá? Gostaria de participar do sorteio também e mandar um feliz Dia das Mães para todas as mães. E a programação tá ótima, estamos na sintonia. Gostaria de ouvir a música do senhor Titãozinho Chororó, Fogão de Lenha. Estamos na sintonia de Tereza Fernandes dos Santos.
0: Fogão de Lenha, beleza, Tereza Fernandes dos Santos. Bom dia, Beto Silva, quero participar do sorteio de hoje. É o Jair Rodrigues da Silva. Feliz Dia das Mães para todas as mamães, em especial para minha mãe, Tereza Vieira da Silva, e para minha esposa, Kátia Silva. Beleza, tá dado o recado aí do meu amigo Jair Rodrigues da Silva, né? Parabenizando aí todas as mamães que estão na sintonia da 95. Fala, meu amigo Christian, bom dia!
4: Bom dia, Beto Silva, me colocando no sorteio

0: beleza? Meu amigo Christian já tá participando com a gente aqui dos sorteios da Impact FM, hein? Beleza, então, mais um áudio chegando, bom dia.
1: Bom dia, Beto Silva.
0: Como é que tá?
1: Tudo bom. Feliz Dia das Mães para todas as mães do mundo. A gente desejaria ouvir aquela música que se diz Mãe Amorosa, com Abel e Caim, oferecendo para todas as mães e participar também do seu programa, tá bom? E participar também do seu sorteio, tá bom? Se você fizer isso pra gente, eu fico contente e satisfeito. Tchau.
0: Beleza, meu amigo. Beleza, beleza. Já tá participando com a gente. Quem falou com a gente é meu amigo Ramon Alberto, né, cara? Tá na sintonia da 95.3. Valeu, Ramon. Já tá participando, viu, meu amigo? Um abraço, bom dia pra você. Feliz domingo abençoado pra você e pra toda a galera que tá ouvindo a gente aí. Valeu, Ramon. Beto Silva, bom dia. Quero participar do sorteio também. Um feliz Dia das Mães para todas as mamães, hein, cara? Beleza. É a Ana Paula do Jardim Ivone. Tá ouvindo a gente. Valeu, Ana. Obrigado pela sintonia da 95.3 aqui na Impact FM, hein?

Eita, nós, hein? É o som de Pedro Bento e Zé da Estrada. Mãe Amorosa, hein? Mãe Amorosa. Isso aqui vai pro meu amigão lá que pediu pra gente. É o meu amigo Ramão, né? Ele pediu na outra versão, mas a gente tocou nessa daqui que é mais fácil, né? Beleza, então? Bom dia pra você, meu amigo Ramão, que tá na sintonia da 95.3. Minha amiga Dona Rosa tá na sintonia também, lá na Chácara Coqueirinho. Obrigado pela sintonia.

0: Eita, nós, hein? Chitãozinho e Chororó, fogão de lenha, tocando pra você. É pedido da minha amiga Tereza Fernandes, ali do Camel Saad. E tá na sintonia, meu amigo Ellison. Ellison Cruz da Silva, lá da SS Escava Top e Terraplanagem, né, Ellison? Como é que tá você, meu irmão? Ellison tá acompanhado hoje, hein, cara? Ellison Cruz da Silva, bom dia. Tá sorteando R$ 100 no Pix, R$ 50 pra cada ouvinte. Em nome da SS Escava Top hoje, hein?
1: Bom dia, bom dia, bom dia, bom dia. Bom dia a todos os ouvintes da Rádio 95.3, a ECS Escava Top e a ECS Transporte e Locações. Tá mandando um forte abraço a todas as mães de Ponta Porã e Pedro Ram Cavalheiro. Vamos estar sorteando os dois piques de R$ 50. Um forte abraço e feliz Dia das Mães e Dia das Madres.
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0: Beleza, meu amigo Ellison. Ellison Cruz da Silva, juntamente com Fernando Peralta aí. Beleza? Quando são 9 horas da manhã, 9 horas da manhã e 51 minutos, ele pediu uma música pra gente, vamos tocar pra ele, né? Pedido musical.

0: Ah, é pedido aceito aqui na Impact FM. Domingão Sertanejo, gente, bom dia. Essa daqui é a música que ele pediu pra gente, ó. Fidum e Jeca, juntamente com Mato Grosso e Matias, Igrejinha Azul.
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0: Beleza, então aí a música de Fidu Mijeca e Mato Grosso e Matias, Igrejinha Azul, aqui na 95.3.
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0: Domingo em família, Domingão Sertanejo, especial Dia das Mães. Hoje pra você aqui, meu amigo, beleza? E temos aqui para sortear pra você também hoje, mamãe, filho. Quem mandar áudio pra mim aqui vai estar concorrendo a esse kit churrasco em oferecimento ali do Mercado e Açougue Resenha Bir. Mercado, Açougue e Conveniência Resenha Bir, ali na rua Galileu Galilei, ali no Jardim Ivone. Tá sorteando um carvão, um pão de alho, 3 quilos de costela e 1 quilo de linguiça de costela e também 1 quilo de linguiça bovina para você fazer o seu churrasco hoje, hein? Mas só vale áudio. Quem mandar áudio para mim, qual é o Mercado e Açougue que é o mais elogiado de Ponta Porã? Mercado Açougue Resenha Bir. Beleza? Você vai estar concorrendo a esse kit churrasco aqui, lá do Mercado Açougue Conveniência Resenha Bir, hein? 1 quilo de linguiça bovina, 1 quilo de linguiça de costela, 3 quilos de costela, um carvão e um pacote de pão de alho. Beleza, então? Mas só vale áudio, hein? Manda um áudio pra mim aqui. Meu amigo Tonhão já autorizou a gente. Meu amigo Paulo, toda a galera lá do Resenha Bir, bom dia. Meu amigo Mamute, bom dia. Como é que tá você, meu irmão? Bom dia.
3: Bom dia, bom dia, bom dia, meu nobre amigo Beto Silva. Mamute na área. Um forte abraço pra você e pra todo mundo que também tá aí sintonizado na melhor e mais democrática Rádio da Fronteira. Impacto FM 95.3. Desejando um feliz Dia das Mães para todos. É uma data bastante especial. A mãe é sagrado.
0: Isso.
3: É um ser abençoado que Deus proveu no nosso caminho.
0: Com certeza, meu.
3: Tá bom? Vamos cuidar, vamos amar, vamos dar um abraço, vamos dar um cheiro, vamos fazer um carinho. As mães é a única pessoa no mundo que não faz distinção nenhuma. Não pensa duas vezes antes de tomar a frente dos seus filhos. Um abraço aí também pro Torrão, do Resenha Beer. Mercado, Açougue, Conveniência, lá do Jardim Vone. Tá? E tamo aí, velho. Grande abraço. Eu gostaria muito de ouvir essa música aí, Estrelinha, com Marília Mendonça. Tenho certeza que minha velhinha tá lá no céu e tá olhando pra mim.
0: Com certeza, hein, meu amigo?
3: Grande abraço. Me queira bem, não custa nada.
0: Com certeza, Mamute. Aonde ela tá, tá bem melhor que nós, cara. Pode ter certeza disso. Ela tá olhando pelo filhão que ela deixou aí. Beleza, então? Feliz Dia das Mães pra ela também, Mamute, de Paulo e Paulino, com a participação da saudosa Marília Mendonça. Estrelinha.

0: te ver.
1: Beleza, então, participação da saudosa Marília Mendonça, de Paulo e Paulino, Estrelinha, pedido musical aí do meu amigo Mamute. Tá na sintonia, né, Mamute? Tá na sintonia também a Dona Rosa, lá na Chácara Coqueirinho. Pedrão, toda a galera ali, obrigado pela sintonia. Ela pediu Deli Delinha, O Sol e a Lua. Vamos tocar pra ela daqui a pouquinho, né? Mas antes, tá chegando mensagem de áudio aqui na 95. Bom dia!
2: E aí, Beto Silva, bom dia, tudo bem com você?
1: Beleza,
2: aqui é o
1: meu amigo.
2: Do Residencial Ponta Porã 2. Estamos aqui também na audiência aqui da Rádio Impacto FM. Top demais a programação. E desejar um feliz Dia das Mães para todas as mamães aqui da fronteira, de Ponta Porã e de todo lugar, né? Beleza, Betão? Aí eu queria também participar do sorteio de hoje aí, tá? Anota meu nome aí. Valeu? Obrigadão aí,
1: beleza,
2: Beto.
1: Beleza, meu amigo William, lá do Residencial Ponta Porã 2, tá na sintonia. Bom dia, Beto Silva, beleza? Aqui é o Rafael do São João, hein, cara? Quero participar dos sorteios de hoje, por favor. Valeu, Rafael Augusto Gabriel. Tá participando com a gente aí. Valeu, meu amigo Rafael, hein? Vamos relembrar os sorteios hoje pra gente não se perder aqui, né? Pra você que mandar o seu áudio, qual é a casa de carnes e açougue, é o mais elogiado de Ponta Porã. Você concorre a um kit churrasco, oferecimento ali do Mercado Açougue Resenha Beer, cara. Resenha Beer, com certeza, toda a galera na sintonia aí. Tonhão, obrigado pela sintonia, hein? Pessoal lá do Resenha Beer tá na sintonia com a gente, sorteando esse kit churrasco também aqui comigo hoje, nesse domingão, né, cara? Você tem que mandar o seu áudio, manda pra mim aqui, pra você tá concorrendo aí a 3 kg de costela, 1 kg de linguiça bovina, 1 kg de linguiça de costela, um pão de alho e um saco de carvão. É um kit churrasco pra você, né? Estamos sorteando hoje também pra você aqui daqui a pouquinho, né, mais pra frente aí, um almoço para casal, oferecimento ali do restaurante Barriga Verde, meu amigo Jaime, dona Márcia, bom dia pra você. Eu não perdi não, hein, quem? Rapaz, rodízio lá é top, hein? Almoço para casal lá na Barriga Verde, isso mesmo, hein? Pessoal lá do Barriga Verde, Pizzaria Portal do Sul, obrigado pela sintonia, viu? Um fardo de tubaína funada também lá da AL Distribuidora de Bebidas. Desejar um bom dia aí, meu amigo Adão. Feliz Dia das Mães pra Leonarda também, a dona Leonarda, né? E um bom dia pra Bianca, né, cara? Beleza? 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Simpson Loja 2, viu? Centro Automotivo. Estamos sorteando R$50 em Pix. Um Pix lá da Ética Gás, cara. O gás que dura mais. Meu amigo Tica, bom dia. E também estamos sorteando R$100 em Pix. O pessoal lá da SS Escavatop Terraplanagem. Meu amigo Ellison Cruz da Silva, bom dia, né? R$100, né? Dividido em dois, dá dois Pix de R$50, beleza? Então, três Pix de R$50, o kit churrasco, o almoço para casal, um pendrive lá da Simpson e um fardo de tubaína funada. Eita, nós, hein? Pra você nesse domingão, Dia das Mães, feliz Dia das Mães a todas as mamães que estão na sintonia da 95, Pedro Ronina, mamães brasileiras também. Deus abençoe cada uma de vocês, tá bom? Beleza, chegando mensagem aqui, bom dia.
3: Bom dia, Beto Silva. Quero oferecer a programação para minha mãe Sônia Leonardo do Jardim Ivone, para minha irmã Regiane Leonardo do Parque dos Eucaliptos e minha filha Janaína Leonardo do Parque dos Eucaliptos. Quero participar do sorteio da SS Escavatop, Terraplanagem, da Ética Gás e da Distribuidora AL, Distribuidora de Bebida. Sou Regina Pedecinho do Parque dos Eucaliptos. Feliz Dia das Mães a todos os ouvintes. Quero participar também do kit churrasco da melhor açougue e conveniência da região, Resenha Beer, do kit churrasco.
1: Beleza, Regina. Regina Pedersini tá na sintonia da 95. Chegando mais mensagem de áudio aqui na 95. Bom dia pra você. Mandaram, como é que ela falou aqui? Bom dia, Beto Silva, quero participar do sorteio. Ederson Dutra, mandar um feliz Dia das Mães pra minha mãe, a Marfi.

0: Ederson Dutra.
1: Bom dia, Beto Silva. Sou o Ederson Dutra aqui do bairro Ferroviária. Queria que você anotasse meu nome aí pro sorteio aí do Pix de R$50 aí. Beleza, meu amigo? Um grande abraço e mandar um abraço pra minha mãe, a Marfisa Dutra. E desejar muita felicidade pra ela, né? E pra todas as mães aí do mundo, né? Um grande abraço pra você, meu amigo.
0: Beleza, valeu, Ederson Dutra. Mais um áudio aqui, bom dia.
2: Bom dia, empate. Eu queria participar do sorteio e o melhor açougue da Ivone é o Bir. Eu não sei pronunciar. E eu sou a dona Helena Pôveda, daqui do Camel Saad. Eu queria participar, se for possível. E eu queria ouvir com Raí e Renê. Eu dormi no trânsito. Não, eu chorei no trânsito. Tá bom? Por favor.
0: Chorei no sinal, né?
2: Mandar um parabéns pra minha mãe. Minha mãezinha que tem 106 anos. E quero dizer a ela que eu amo muito, muito, muito a ela. E estou pedindo a Deus que dê muita saúde, muitos mais anos de vida para nós. Parabéns, mamãe. Dona Dina Boveda.
0: Beleza, dona Tereza. Tá mandando parabéns aí para a mãezinha dela, né? Também Dia das Mães. Parabéns para a senhora, para todos aí, já tá participando com a gente aqui, tá bom? Bom dia!
3: Bom dia, Beto Silva. Eu sou Guilherme Ferreira do Parque do Eucalipto. Quero participar do sorteio de hoje do Kit Churrasco. E coloca a música pra mim, Lenier, Como Te Pago. Feliz Dia das Mães para minha mãe e para todas as outras mães.
0: Beleza, tá participando com a gente também, né? É o Guilherme, né? Mais um áudio.
4: Que se fala do churrasco da Resenha B.
0: Resenha Bira, isso mesmo, hein? Beleza? Então, bom dia, Beto Silva, tudo bem? Quero participar do sorteio, gostaria de ouvir a música Mãe. Ofereço para minha mãe Maria e para todas as mamães. Cecília Gonçalves, do IP1, está participando com a gente. Cecília, bom dia.
5: E aí, Betão, e não vai esquecer também, anota meu nome aí para o sorteio da Casa de Carnes Resenha Bira. A casa de carnes mais elogiada da fronteira, com certeza, Betão.
0: Valeu, meu amigo William. Um abraço pra você, pra toda a galera aí lá da Casa de Carnes Resenha Bira, hein, cara? Estaremos aí fazendo sorteio, então, pro Dia das Mães, o kit de churrasco, 1 quilo de linguiça bovina, 1 quilo de costela, 3 quilos de costela ripa e um carvão e um pacote de pão de alho, né? E as pessoas têm que mandar o áudio pra gente aqui, qual é a casa de carnes mais elogiada pela fronteira. Beleza, então? E curtir a página lá no Instagram do Resenha Bir e também curtir a página da Impacto FM 95.3. Minha amiga Dona Rosa tá lá no na Chácara Coqueirinha, ela pediu o Sol e a Lua e a gente vai atender ela agora, né?

0: isso. Então, gente, vai participando, vai mandando seu áudio, vai mandando sua mensagem aqui na 95,3 Impacto FM. O Sol e a Lua.
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8: Domingo em família. Boa noite, pessoal. Começa assim.
9: Olha, boa noite pra vocês. Muito obrigado de vocês todos estarem aqui participando.
8: Tá bom, mãe.
9: Show de Tostão e Guarani.
8: Chega. Senão ela toma meu show. Essa música de Délio e Delinha. O som é a lua, gaiteiro.
10: Eita, nós, beleza? Então, bom dia, 10 horas da manhã e 24 minutos, hein? Ao som de Tostão e Guarani, né? Regravando aí. Tem gente querendo falar com a gente, bom dia. É a minha amiga Natália Sestari, né? Bom dia.
11: Bom dia, ouvintes da Impact FM, bom dia, Beto Silva, tudo bem? Feliz domingo pra todo mundo, hoje um domingo muito especial, Dia das Mães. Quero desejar um feliz Dia das Mães pra todas as mamães que são ouvintes aí da rádio. É, nós que enfrentamos dia após dia, né? Não só um leão, dois, três, quatro, cinco leões. A gente educa, a gente cria, a gente ensina. Nós passamos por vários desafios. E um dia como esse é muito especial para a gente poder mostrar o amor que a gente sente pela nossa mãe, por tudo que a gente aprendeu. E também mostrar para nossos filhos a importância e a dádiva que é ser uma mamãe, né? Então, feliz Dia das Mães para todo mundo. Um beijo, um sorriso bem grandão. Tô morrendo de saudade de voltar pro ar. Quem sabe logo, logo eu volte. E feliz Dia das Mães, tá? Beto, eu nunca ganhei nada, Beto, no rádio. É uma injustiça. Hoje é meu dia também, hein?
10: Você tá concorrendo.
11: Coloca meu nome no sorteio.
10: Beleza.
11: Obrigada. Beijo, sorriso, gente. Tchau.

0: tchau.
1: Beleza, Natália. Beleza, tá concorrendo. Já tá no meio da concorrência aqui, né? Vai que é hoje, né? Beleza, então, meu amigo Antônio José de Souza. É, meu amigo Antônio José de Souza, o Tonhão, tá diretamente ao vivaço comigo, lá do Mercado Conveniência e Açougue Resenha Beer, hein, cara? Que estamos sorteando hoje um kit churrasco lá do Resenha Beer. Beleza, Tonhão? Bom dia!
2: Fala, Beto Silva, beleza? Bom dia, bom dia, bom dia aos ouvintes aí da 95.3 aí.
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1: Beleza.
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1: Beleza, então, até as 9h30 da noite aí, Resenha Beer tá atendendo vocês, hein? Chegando o áudio aqui na 95, você mandando seu nome, participando comigo aqui também, mandando seu áudio, você concorre aí a R$100 no Pix, dividido em dois, dá R$50 para cada ganhador, né? 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Aí temos mais R$50 no Pix também para sortear, em nome da Ética Gás, meu amigo Tica, bom dia. Um pendrive lá da Simpson, loja número 2, bom dia Murilo, bom dia Dezinho, bom dia Leila. 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E também um almoço para casal lá no Barriga Verde, hein? Quer ir lá? Manda mensagem para mim, você concorre a esse dois rodízio, então, lá do Barriga Verde aqui comigo também, né?
4: Bom dia, Beto Silvio. Aqui é São Leonardo Jardim Ivone. Quero participar do sorteio do Pix e homenagear todas as mães do Brasil. Feliz Dia das Mães para Regina Leonardo, lá do Pais Eucalipto. Regiane Leonardo, Pais Eucalipto também. Um abraço para todas as mães. Tenham um bom dia.
1: Beleza, um abraço então, minha amiga Sônia Leonardo, tá falando comigo lá do Parque dos Eucaliptos, obrigado pela sintonia, valeu Sônia. Bom dia Beto Silva, quero participar do sorteio, meu nome é Bruna Russo, aqui do Camel Saad, tá participando comigo também, Bruna Russo do Camel Saad, né? Beto Silva, bom dia, bom dia, parabéns pra minha senhora, dona Virgília, pelo Dia das Mães, quero participar do sorteio de vocês. Sou o Walmer do

0: bom e um feliz Dia das Mães para todos.
1: Beleza, um abraço então, minha amiga Vitoriana Rosso. Beto Silva, quero participar do sorteio. Claudelina Cabreira, por favor, hein? Quero mandar um abraço também ao meu amigo Thiago Medina, enfim, toda a galera que participa do Domingão Sertanejo. Um bom dia pra vocês. Pessoal de Dourados também, obrigado pela sintonia. Tá sempre na sintonia. Meu amigo, o Ivan, rapaz, tá ouvindo a gente. Tá lá em Jataí, Goiás, tá ouvindo a gente, hein? Rapaz, ele sofreu um pequeno acidente no trabalho aí. Mas, meu amigo Ivan, que Deus abençoe você. Se recupere rápido. São coisas assim, né? Beleza? Então, tá na sintonia ele, rapaz. Meu amigo Tony Magno. Uma homenagem para o Dia das Mamães. Hoje, aqui na 95.3. Hein, Tony? Eita, nós, hein, Tony? Bom dia para você. Como é que tá as coisas por aí, hein? Beleza?

0: Bom dia, Beto Silva, bom dia a todos os ouvintes dessa programação maravilhosa. Domingão Sertanejo, Domingão da Família, né, Beto Silva, como você sempre diz. E hoje, mais do que nunca, né, é o Domingão da Família. Porém, todos os dias, né, Beto, são o dia da família, mas domingo é um dia especial, onde todo mundo se reúne.
1: Hoje é mais onde especial.
0: Onde todo mundo reúne a família, reúne os amigos, para passar aquele dia especial. Mas hoje nós queremos falar de um dia muito mais que especial. É o dia delas, o dia das mamães, dia das mulheres mais importantes da nossa vida, né, Beto? Essa mulher que nos deu a vida, essa mulher que nos deu o respirar, essa mulher que nos fez as pessoas que somos hoje. E nada melhor do que homenagear essa mulher hoje com todo o nosso coração. Eu não poderia deixar de passar, né, Beto? Aproveitar, já agradecendo a você também pelo espaço, agradecendo você pelo carinho de ter nos dado esse espaço para homenagear essa pessoa tão especial. Dizer para você, mãe, que você é a pessoa mais importante da nossa vida. Você é a pessoa que Deus escolheu para nos dar a vida. E não queremos somente hoje dizer que você é especial. Não, você é especial todos os dias da nossa vida. E pelas vezes que você deixou de dormir para fazer a gente dormir. Às vezes que você abriu mão daquele cobertor para que nós não passássemos frio. Aquelas vezes, mãe, que muitas vezes, na verdade, você deixou de comer para que nós pudéssemos ter o alimento. E hoje queremos dizer obrigado, mãe. Obrigado. Obrigado por tudo. Obrigado pela vida, obrigado pela saúde, obrigado pelo carinho. Obrigado por nos fazer essa pessoa que somos hoje. Quero dizer para você, mãe, que se você não existisse, o mundo não seria mundo. Se você não existisse, a luz do sol não teria o calor que tem. O vento não sopraria como sopra. A brisa seria sem graça se não existisse você, mãe.
1: Verdade, meu amigo.
0: Eu quero hoje também dizer a você, filho, você que ainda tem a sua mãe, dá um abraço apertado. Dá um abraço bem forte. Talvez você passe dias, semanas, meses sem dar um abraço na sua mãe, e dizer para você que um dia esse abraço vai fazer falta. Esse cheiro da mamãe um dia vai fazer falta. Se você ainda tem esse presente, abrace, beijo, diga que ama. Agradeça a sua mamãe pela sua vida, agradeça a sua mamãe por tudo que ela tem feito e continua fazendo por você. Filho, a Bíblia diz que nós devemos honrar pai e mãe, e assim nossas vidas se prolongarão na face da terra. E hoje é o dia de você abraçar a sua mãe, dizer para ela o quanto você a ama, o quanto ela é importante.

Claro. Pedir perdão também para sua mãe por todas as vezes que você fez ela derramar uma lágrima. Talvez uma lágrima de dor, de tristeza. Mas hoje é o momento de você abraçar e dizer: mãe, me perdoa. Mãe, obrigado. Obrigado por tudo. Obrigado por me dar a vida. Obrigado por me fazer existir. Nossa singela homenagem hoje é o Dia das Mães. A todas as mamães. Paraguai, Brasil, mundo. Que homenagem a todas as mamães desse nosso paraguaizão amado e adorado. Feliz Dia das Mães. Feliz Dia das Mães a todas. Singela homenagem de Tony Magno. Em nome da Impacto FM 95.3. Sempre levando alegria a todas as pessoas. Mãe, feliz Dia das Mães a todas as mamães.

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1: Beleza, então, hein? Linda reflexão aí pro Dia das Mães, meu amigo Tony Magno levou pra você. E de fundo tá ouvindo a música do Rick Renner, Mãe, né? Quem pediu essa música também pra mim é minha amiga que tá na sintonia da 95, a Nayara Duarte, e tá desejando aí um feliz Dia das Mães pra todas as mamães, hein? Beleza? Bom dia, Beto Silva, quero participar do sorteio. Sou a Aline aqui do Andreasa, tá participando já, beleza, Aline? Obrigado pela sintonia. É, meu amigo Tony Magno tá na sintonia, acabou de mandar uma reflexão pra vocês. Beleza, então? Vai mandando mensagem, vai participando comigo pelo 09-0984-323-346 aqui na Impact FM. Pedido aí do meu amigo Terêncio Baitaca, pediu pra gente com fogão a gás ou a lenha, beleza? Então, Terêncio tá lá em Sangapuitã. Bom dia, valeu, Terêncio!

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1: Beleza, então quero mandar um abraço legal, meu amigo Luquinha, Lucas Obregão, João Obregão, que estão lá no bairro São João, estão sorteando comigo também mais de R$50, hein? Já são R$100 no Pix aqui do SS Escavatop Terraplanagem, R$50 do meu amigo Ética Gás, o Tica, ali do Ética Gás, e agora R$50 do meu amigo Lucas Obregão, lá no bairro São João. E ele tá na sintonia com a gente, quer mandar um bom dia para a audiência da Impacto FM. Bom dia, Lucas.
2: Bom dia, Beto Silva. Melhor programa do domingo da manhã, na Impacto FM. Beleza, meu irmão? Quero parabenizar todas as mamães do nosso Ponta Porã querido aí, principalmente a minha mamãe, que tá meio adoentadinha, mas se Deus quiser tá se recuperando. E para minha esposa Norma, e para todas as mães, amiga minha, que a gente conhece bastante mamãe aqui da cidade, né, Beto? Graças a Deus é o dia das mamães, e o dia, das mães. Tantos os dias, né? Mas tem o dia especial que se comemora segundo domingo de maio,
1: mano. Comemorativo.
2: Beleza, tamo junto, tô participando aí.
1: Isso.
2: Beleza, mano? Um abraço.
1: Um abraço, meu amigo Lucas.
2: Parabéns especial, né, Beto? Para minha mamãe, que é Dona Aracia, a minha esposa Norma e minha filhota, minha filha Natália, que me deu um maravilhoso neto, né?
1: Vascaíno.
2: Beleza, vascaíno, igual eu também. Beleza, um abraço.
1: Beleza, meu amigo Lucas. Lucas Obregão tá na sintonia com a gente, então sorteando com você mais R$50 no Pix, hein? Tá nós, hein? São 4 Pix, então, de R$50. E temos também o kit churrasco, hein, galera? Pessoal que tá mandando áudio aí, ó. Beleza? Então, kit churrasco lá do Mercado Açougue e Conveniência Resenha Beer, ali na rua Galileu Galilei, no Jardim Ivone. Beleza? Bom dia!
3: Bom dia, Beto Silva. Aqui é a Lindalva Franco de Oliveira, do Bosque Carandá. Eu quero participar do sorteio e quero que você toque a mãezinha querida, eu não sei que cantor. Eu ofereço para minhas filhas, para minhas netas, que são mãe, para todas as minhas amigas, para todas as mães do Brasil, de todo o país. Eu quero que ponha o meu nome no sorteio também, Beto Silva.
1: Beleza, dona Lindalva. Lindalva Franklin de Oliveira, tá na sintonia com a gente lá no Bosque Carandá, né? Obrigado pela sintonia. Valeu, dona Lindalva Franklin de Oliveira. Meu amigo Jefferson, Jefferson Minhos, tá na sintonia da 95 também. Ele falou, Beto Silva, como abriu o tempo, a gente vamos sortear também aí hoje, pelo Dia das Mães, uma lavagem de carro, né? Uma lavagem de carro, oferecimento ali da Lava Jato... Ponta Porã, né? Isso. É Lava Jato Ponta Porã. Com certeza, né, cara? Lava Car Ponta Porã sorteando, então, mais uma lavagem de carro. Tem bastante sorteio hoje, hein? Rapaz, você que tá mandando mensagem especial pelo Dia das Mães aí. 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Lava Car Ponta Porã. Obrigado pela sintonia de cada um de vocês aí no Lava Car Ponta Porã. 95.3 Impacto FM, Domingão Sertanejo.
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Beleza, legal de bem com a vida. Estamos novamente aqui, 11 horas e 7 minutos, hein, cara? Eita, nós, cadê os áudios, hein? O pessoal tá mandando áudio lá do Bru Resenha Beer, concorrendo, é um kit churrasco, oferecimento ali do Resenha Beer. Manda pra mim um áudio aí, qual é a casa de carnes mais elogiada de Ponta Porã. Você concorre aí a esse super kit churrasco no final da nossa programação aqui, ó. 3 quilos de costela, 1 quilo de linguiça bovina, 1 quilo de linguiça de costela, um pacote de pão de alho e um carvão pra você fazer o seu churrasco no Dia das Mães, hein, cara? Eita, nós, hein? 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AL Distribuidora de Bebidas fica ali na rua Germano Aleixo, esquina com a rua municipal, no bairro Manuel Padial. Beleza? Um bom dia para vocês. Estamos sorteando também um almoço para um casal lá do restaurante Barriga Verde. Oferecimento do meu amigo que está na sintonia com a gente, né? Obrigado pela sintonia, toda a galera aí do Barriga Verde, então. Beleza? Meu amigo Jaime, dona Márcia, obrigado pela sintonia. E um pendrive com músicas atualizadas, sertanejo, flashback, lá da Simpson Loja número 2. Beleza? 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Estamos sorteando também R$100 no Pix, oferecimento da SS Escavatop e Terraplanagem. Meu amigo Ellison e toda a galera aí na sintonia, obrigado pela sintonia. R$100 dividido em dois, tá? São R$50 para cada ganhador. Temos também mais R$50, oferecimento, meu amigo Luquinhas Obregão, lá do bairro São João. E também R$50, meu amigo Tica, ali do Etica Gás. Beleza? Então, bom dia.

0: Chegando mensagem aqui na 95 nessa manhã. Legal, falou a Caroline, quer participar também do sorteio. Caroline Fernandes está participando então com a gente. Mais um áudio aqui, bom dia.
1: Bom dia, meu amigo Beto Silva. Tem como você tocar para nós aí a Mato Grossense? Eu ofereço para Aline Rodrigues pelo Dia das Mães. Um abraço para todas as mães aqui de Ponta Porã, de Pedro Famo Cavalheiro. E quem fala é o Carlos da Silva, segurança da FK. Ok, meu amigo? Um abraço.
0: Valeu, meu amigo Carlos da Silva e o pessoal da FK Cereais, né, cara? Bom dia, obrigado pela sintonia. Carlos da Silva, mais um áudio, bom dia.
2: Bom dia, Beto Silva. Quero desejar feliz Dia das Mães para todas as mães, ouvintes da rádio. Sou Marquisa Dutra, queria participar do sorteio da Resenha B. Coloca meu nome no sorteio. Feliz Dia das Mães para todas as mães que estão escutando a rádio.

0: sou aqui do Xerogami.
1: Beleza, Marfisa. Marfisa Dutra, lá do Xerogami, tá ouvindo a gente, né? Bom dia, Beto Silva. Primeiramente, queria deixar aqui um feliz dia das mães de Ponta Porã e de Pedro Juan Cavalheiro, em especial para minha mãe Erotilde. Gostaria de participar do sorteio, hein? É o Ademir Batista, que está na sintonia com a gente. Está oferecendo hoje a nossa programação, então, a todas as mamães aí, né? Em especial para a mãe dele, a dona Erotilde, que está na sintonia da 95. Beleza, meu amigo? Um abraço para você, para toda a galera aí do Jardim Ivone. Meu amigo Ademir Batista está na sintonia com a gente. Bom dia, Beto. Estamos na sintonia, quero participar do sorteio. Francisco Chaparro, do Camel Saad. Mais um áudio chegando aqui na 95. Bom dia!
2: Bom dia, Beto. Tudo bem? Beto, ofereço hoje todo o programa a todas as mães de Ponta Porã e quero falar uma poesiazinha que eu recebi hoje e achei maravilhosa, então vou oferecer a todas as mães.
1: Beleza.
2: Mãe, Deus te escolheu para uma missão, missão de amor que transforma a vida. Que Maria, Mãe de Jesus, te cubra com seu manto e te fortaleça todos os dias. Você é uma bênção, mãe, reflexo de amor de Deus. Feliz Dia das Mães a todos. Gostaria de ouvir a música Mãe, de Rick Renner, e ofereço a todos. Parabéns, mães. Muitas felicidades a todas.
1: Dona Cristina, né, que tá ouvindo a gente lá no São João. Parabéns, feliz Dia das Mães para a senhora também, que Deus abençoe grandemente. A Luciane também. Parabéns pelo dia de vocês, viu? Bom dia!
3: Bom dia, bom dia, Beto Silva. Aqui é o Luciano, aqui do Bairro São João. Estamos no Guti Guti, que andando a Deus, quero participar do sorteio.
1: Beleza, Luciano, um abraço para você. Um abraço para a galera que está tomando o Guti Guti já lá no bar da Dona Cleusa, né? Desejar aí para Dona Cleusa também um feliz Dia das Mães, em especial para toda a galera, né? Minha mãezona que está trabalhando lá no bairro de São João, ou lá no bairro da Granja, né? É, rapaz, lá no bairro da Granja, Dona Noemi, Deus abençoe grandemente. Tamo junto, mãe. Um abraço, um beijo. Dizer que eu amo muito, hein? Bom dia, Beto Silva. Bom dia, bom dia, bom dia. Quero participar do sorteio do Resenha Beer. Já curtiu a página na internet e também já mandou pra gente aqui, né? Não mandou o nome, né? Como é que é o nome dela? Lilian? Isso, Lilian. Bom dia, Beto Silva. Eu sou o Everton do bairro São Jardim Ivone. Quero participar do sorteio. Toca pra gente Saudade da Minha Terra. Desejar um feliz Dia das Mães a todas as mamães, hein? Pra minha mãe também, a dona Maricélia. Bom dia, Beto Silva, sou aqui do Jardim Itaipu, Amanda, quero participar dos sorteios. Bom dia a todas as mães, feliz Dia das Mães. Beleza, minha amiga que está na sintonia com a gente, Amanda, bom dia.
4: Oi, Beto, bom dia, tudo bom? Estou ouvindo o teu programa e quero participar do sorteio, tá bom? Estou aqui com meu terceiro filho, Natan, aí a mãe, aí tá chegando meus irmãos.
1: Tá chegando a galera. Aqui.
4: Vamos assar uma carninha.
1: Aô, Marimar.
4: Venha, Bir, Beto. Estamos na expectativa aqui.
1: Beleza, Mari Matos. Um abraço, bom dia. Meu amigo Alcides está ouvindo a gente também, lá do bairro São João. Bom dia.
5: Beto Silva, bom dia, bom dia. Feliz Dia dos Mães para todos os suas ouvintes. Para quem tem mãe, para quem não tem mãe. Seja um dia abençoado, Betão. Achar o Lindomar Castilho, Santa Maria do Brasil. Essa música representa todas as mães do Brasil. Bom domingo pra você. Feliz Dia das Mães pra sua mãe lá. E pra todas as mães. Manda pra dona Marli e Suzy aí. Tá brava, queria almoçar fora, mas eu tô assando a costela aqui, não tive coragem. Bom domingo, Beto Silva.
1: Valeu, meu amigo. Vamos tocar, paz, meu vamos amigo. Tocar. Tá anotado o seu pedido. Valeu, então. Um abraço aí, meu amigo Alcides. Feliz Dia das Mães também para dona Suzy aí, pra esposa. Deus abençoe grandemente. Tamo junto, hein? Beleza, legal, de bem com a vida. 11 horas e 16.

0: Beleza, feliz dia das mães a todas as mamães pelo seu dia. Dona Maria, estamos desejando aí para todas as mamães da fronteira, né, Dona Maria? É, Beto Silva, bom dia.
1: Bom dia, Beto Silva. Eu queria mandar feliz dia das mães para todas as mães e para minha mãe, Ruth Gabriela, e eu queria participar do sorteio do sorteio de hoje. E meu nome é Franciele, aqui do Camel Saad.
0: Franciele do Camel Saad está participando. Bom dia, Beto Silva, tudo bem? Tudo bem. É, quero participar do sorteio, sou aqui do Jardim Itaipu, sou a Elisângela. Beleza, Elisângela. Beto Silva, estamos aqui no Jardim Ivone. Quero participar do sorteio, a Eliane. Bom dia, Beto Silva, quero participar do sorteio. Glória Ojeda também está na sintonia. É, mensagem de áudio, bom dia.
2: Bom dia, Beto Silva. Aqui é a Lada do Camel Saad. Quero participar do sorteio. E feliz dia das mães para todas as mães.
0: Beleza, Lara. Lara Vitória do Camel Saad. Desejando aí um feliz dia das mães a todas as mamães. Diretamente lá do Camel Saad, né? Beto, quero desejar um feliz dia das mães a todas as mamães. Para minha mãe Maricélia também. É a Daiane Romeiro, aqui do Jardim Ivone. Isso, Daiane, já tá mandado um abraço, né? É, rapaz, mais um áudio aí, bom dia.
3: Beto Silva, toca pra mim Tordilho Negro, oferecendo pra minha esposa Neila e pra minha mãe Terezinha Fatia dos Santos.
0: Beleza, Tordilho Negro, quero participar do sorteio, hein? Jardim das Oliveiras, é o meu amigo Paranazão, é o Paraná, hein, rapaz? E aí, Paraná, beleza? Como é que tá você, meu amigo? Beleza, legal, de bem com a vida, hein? Tordilho Negro, ele pediu pra gente. Vamos tocar pra ele, né, cara? Daqui a pouquinho a gente toca pra você, né? 95,3 Impacto FM. Hoje, domingão, dia das mães. Aqui na Impacto 95,3, né? Bom dia!
4: Alô, ouvintes da Impacto FM. Alex, da dupla Alex e Ivan. Passando aqui pra agradecer toda a galera que tem ligado na Impacto. Pedido de sucesso da dupla Alex e Ivan. Mandar um abraço ao meu amigo Beto Silva. Obrigado, meu parceiro. Tamo junto. Toca um modão pra nós aí. Uma excelente semana. Faz barulho, moçada.

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1: Eita, nós, hein? Beleza legal, de bem com a vida, 11 horas e 30 minutos. Pedido aí do meu amigo Paranazão, né, rapaz? Os Serranos, Tordilho Negro. Fala, meu amigo Tonhão, diretamente lá do Resenha Beer.
2: Fala, Beto Silva, beleza, beleza? Bora, bora, pessoal aí, animado aí. O pessoal tá desanimado hoje pra mandar áudio, hein? O patrão quer ouvir áudio aqui pra poder liberar esse kit de churrasco.
1: Quer ouvir o áudio, hein? Tá ouvindo aí, né?
2: Quem, pessoal? Vamos mandar áudio, hein? Vamos mandar áudio.
1: Beleza, chegando aqui. Beto Silva, coloca o meu nome no sorteio. O pessoal tá com frio. Não tá mandando áudio, mas eles estão preferindo escrever, né, cara? É, rapaz, aqui chegou um áudio, hein? Beleza, então, 95.3 Impacto FM, Domingão Sertanejo. Bom dia.
3: Bom dia, Beto Silva. Aqui é Vanderlei Trindade, do Jardim Aeroporto. Passando aqui para desejar um feliz dia para todas as mães ouvintes da Impacto FM. Quero participar do sorteio. Toca para nós a música Caminheiro, de Milionário José Rico.
1: Vanderlei Trindade, Caminheiro, pediu pra gente. Milionário José Rico,

0: Então, especial Dia das Mães hoje da 95.
1: Bom dia, Beto Silva. Eu sou o baiano do Camelo Saad. Eu quero participar do sorteio.
0: É o Brian de Souza, lá do Camelo Saad. Beleza, Brian. Tá participando com a gente, hein? Bom dia, Beto Silva. Olha quem apareceu aqui, rapaz. É, a galera de Dourados, hein? O Rodrigão tá por aí, rapaz. Tá em Dourados, hein? Meu irmãozão aí. Um abraço pra vocês, Rodrigo, Genivaldo, Rafael, toda a galera aí, né? Dona Ramona também, parabéns pelo Dia das Mães, Dona Carminha. Obrigado pela sintonia. Galera de Dourados, lá no bairro São Brás, tá ouvindo a gente, hein? Gabriela do Camelo Saad, quero participar do sorteio. Beleza, cadê os áudios, hein? Não tem que mandar áudio pra gente aqui, gurizada. Bom dia, Beto Silva, quero participar do sorteio. Sou Luzia Benites. Beto Silva, quero participar do sorteio. Jéssica Benites do Camelo Saad, quero participar do sorteio. Miguel Cabreira também do Camelo Saad, tudo no mesmo número. Beleza? Se um ganhar, ganha todo mundo aí. É, bom dia.
2: Bom dia, Beto Silva. Aqui é Mari Romeiro, do bairro Jardim Boni. Quero ganhar esse kit aí, churrasco do Resenha Beer,
0: Resenha,
2: melhor
0: Bia.
2: açougue e mercado aqui da região. A gente fala que Jardim Boni inteiro, né? Em peso é cliente do Resenha Beer, né? É o melhor da região e a gente tá quase todos os dias lá, né? Comprando, né? A melhor carne, a mandioca, né? Fazer aquele churrasco. E eu ganhei esses dias e quero ganhar de novo, né? Vamos torcer aí.
0: É,
2: É
0: mas...
2: a Mari Romeira aqui do Jardim Vone. Feliz Dia das Mães para todas as mamães.
0: Beleza, Mari. Mari Romeiro aí do Jardim Fone, tá ouvindo a gente, hein? Mais um áudio aí pra gente. Bom dia.
3: Bom dia, Beto Silva. Quero participar do sorteio. Meu nome é João Medina, aqui do
0: Bom
3: Jardim
0: dia,
3: Vone.
0: Beto Silva. Olha quem
3: Bom dia.
0: apareceu. João Medina do Jardim Fone, bom dia.
3: Bom dia, Beto Silva. Aqui é o João Carlos do Jardim Vone. Queria participar do sorteio aí do kit churrasco desse mercado incomparável que é o Resenha Beer.
0: Resenha, Bira. Isso mesmo, hein? Pessoal que tá mandando áudio aí, tá participando do sorteio do kit churrasco ali do Resenha Beer, lá no Jardim Ivone, na rua Galileu Galilei, Jardim Ivone. É um kit churrasco para você fazer aquele churrasco, hein, cara? Com certeza, meu amigo Paulo, toda a galera na sintonia com a gente. Obrigado pela sintonia, toda a galera aí do Resenha Beer. Obrigado, obrigado mesmo, hein? É, o que que vem nos kits churrasco aí? Vamos ver certinho aqui. Estamos se perdendo aqui, não, né? Não, não, não pode se perder, não. Beleza? Então, temos aqui 3 kg de costela, 1 kg de linguiça bovina, 1 kg de linguiça de costela e um pacote de carvão e um pacote de pão de alho. É o kit churrasco lá do Mercado Açougue Conveniência Resenha Bir. Manda para mim o seu áudio. Qual mercado e açougue é o mais elogiado de Ponta Porã? Você concorre a esse super kit churrasco. Também temos sorteando hoje para você, mamãe. Para você, mamãe, quer levar o maridão, quer levar o filhote, ou o filhote ganhar, quer levar a mamãe, né? É um almoço para casal, né? Dois rodízios aí. Oferecimento lá do restaurante Barriga Verde. Isso mesmo, hein? Estamos sorteando também um fardo de tubaína funada. Oferecimento do meu amigo Adão, dona Leonarda, ali da AL Distribuidora de Bebidas. Um pendrive, oferecimento da Simpson, loja número 2. Beleza, então? 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Beleza, então? 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R$ 50 do meu amigo Tica, ali do Ética Gás, oferecimento dele. R$ 50 oferecimento do meu amigo Lucas Obregão, lá do Bar do Luquinha, lá no São João. Cinquentão no Pix também. 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Vai mandando mensagem, daqui a pouquinho a gente vamos fazer o sorteio de todos esses prêmios aqui na 95, né? Bom dia, Beto, me chamo Valdemar, gostaria de desejar um feliz Dia das Mães a todas as mamães. Gostaria de ouvir uma moda bem romântica e participar do sorteio do mercado de conveniência Resenha Bira. É, tem que mandar áudio. É, mais um áudio aqui, bom dia.
4: Bom dia, Beto Silva. Aqui é o Carlos da Vila Áurea. Manda um abraço aí, um feliz Dia das Mães para a Angélica, minha esposa, e para a minha mãe, Luzia, lá de Dourados. E coloca nós no sorteio aí do kit churrasco.

0: Beleza, meu amigo Carlos, mandando um abraço então para dona Luzia lá em Dourados, que é a mãezona dele, e para a esposa dele, a Angélica, também. A grande Vila Áurea, Vila Áurea City. Valeu, meu amigo Carlos, bom dia para você aí na Vila Áurea.
1: Bom dia, Beto Silva. Aqui é o Antônio do Camel Saúde. Quero participar do sorteio Resenha Beer.
0: Antônio do Camel Saúde, Resenha Beer, ele mandou aqui. Tá participando já, beleza? Então, um abraço pra você, Antônio, pra toda a galera que tá na sintonia. Domingão Sertanejo, Domingo em Família. Lembra dele? Laírton e seus teclados. Morango do Nordeste.
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Beleza, então, chegando aí, está tocando para você, né? A Mambaia, Mambaia, Mato Grossense. E antes você curtiu o Laírton e seus teclados Morango do Nordeste, né? Bom dia, bom dia, bom dia, então, para todas as mamães do dia de hoje, né? Hoje, domingão, domingão, dia 10 de maio, dia das mães, tanto do Brasil como do Paraguai, né? Dia 15 agora de maio, é o dia das madres também, já está comemorando a partir de hoje. Desejar um feliz Dia das Mães para a proprietária aqui da Impact FM, doutora Fanny Penha. Deus abençoe grandemente, mamãezona aí. Parabéns pelo seu dia. Feliz Dia das Mães também para minha mãe, que está lá no bairro da Granja, está ouvindo a gente. Feliz Dia das Mães. A minha amiga Denir também está na sintonia com a gente. Enfim, todas as mamães aí que mandaram mensagem para a gente estão junto com a gente, né? Pessoal da SS Escavatop Terraplanagem também está na sintonia com a gente. Meu amigo Elisson Cruz da Silva está sorteando comigo aí hoje, né? Há um Pix aí no valor de R$50 e também mais outro Pix no valor também de R$50. São R$100 do sorteio em oferecimento da SS Escavatop e Terraplanagem, beleza? 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E também mais R$50 no Pix, para finalizar 200, meu amigo Tica ali do Etica Gás, beleza? Então, além do kit churrasco lá do Resenha Beer, o pessoal que está mandando mensagem de áudio já está participando. 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

0: Beleza, então chegando mensagem de áudio, as mensagens que estão chegando pra gente. Bom dia!
1: Bom dia, meu amigo Beto Silva, tudo bom? Aqui é o Gabriel do Chameu Sadanha 10. Quero participar do kit churrasco também. Beleza, meu amigo? Bom domingo pra você, pra todo mundo, pra todos os ouvintes. Feliz Dia das Mães, eu quero desejar o Feliz Dia das Mães pra minha mãe, Dona Andréia, que está aqui na audiência junto comigo.
0: Beleza, um abraço, Gabriel. Gabriel homenageando a mãezona dele, então, a Dona Andréia que tá junto com ele, né? Beleza, meu amigo Gabriel, tá ouvindo a gente lá no Jamil Saldanha Tércio. Bom dia!
2: Bom dia, Beto Silva. Aqui é o Patrick do Manuel Pardial. Queria mandar os parabéns para minha mãe Cipriana Jala e também participar do kit churrasco do Resenha Beer, o melhor mercado de açougue da nossa região.
0: Beleza, valeu, Patrick. Obrigado pela sintonia, meu amigo Patrick Celage de Oliveira, tá ouvindo a gente, né? Bom dia, mais um áudio.
3: Olá, Beto Silva, tudo bem? Gostaria de participar do sorteio da Resenha Beer e dos outros prêmios também que está concorrendo hoje na rádio. Eu sou Ana Cristina aqui do Parque dos Eucaliptos e gostaria de parabenizar todas as mamães hoje, especialmente a mim também, que sou mãe. Bom, ótimo domingo a todos e que Deus abençoe.
0: Beleza, tá participando com a gente também já, aqui na 95. Bom dia. Bom dia, eu quero participar desse sorteio. Natália del Barrio Mafusi, tá participando já, beleza, Natália? Obrigado pela sintonia, Natália do bairro Mafusi. Quero mandar um bom dia também para participando com a gente aqui no bairro Vila Guilhermina, a Ana Paula, com final 7584. Ana Paula, aqui do Guilhermina, obrigado pela sintonia. É, mais um áudio, toca minha música, meu amigo Jefferson. Vamos tocar para você já, sábado dia ele pediu pra gente, né? Bom dia!
4: Oi, bom dia, Beto. Tô ouvindo seu programa, Beto. Me põe meu nome no sorteio também, só, tá? Meu nome é Maria Ângela, tá bom?
0: Maria Ângela!
4: Põe meu nome no sorteio também, tá bom? E feliz Dia das Mães para todas as mães que estão ouvindo o seu programa. Eu desejo para elas muita felicidade, para ela, que tenha muita saúde, que elas são guerreiras ainda, que nós somos todos guerreiras, tal. Nós mães, a gente somos uma guerreira, tá? A gente passa chuva, passa sol. Estamos aí para nós cuidar dos nossos filhos, tá? Isso mesmo, mãe. Parabéns pro nosso dia, tá bom, mãe? Põe meu nome no sorteio, tá, Beto?
0: Beleza.
4: Aí você toca pro meu uma música do... Por seu, do Rick Renner. Uma bem apaixonada lá do fundo do baú, tá bom? Um abraço pra você, tá? Bom domingo, hein?
0: Valeu, minha amiga Ângela, tá na sintonia da 95. Valeu, Ângela, obrigado pela sua sintonia. Tem mais um áudio aqui chegando na 95. Bom dia.
5: Bom dia, Beto Silva, bom dia, benção de Deus.
0: Bom dia.
5: Que prazer imenso estar ouvindo a Impacto 95.3. Para quem não gosta do frio, Beto Silva, manda vir pro norte, aqui não faz frio. Aqui tá um dia maravilhoso.
0: Aqui tá frio, hein?
5: Um dia gostoso, aqui 6 meses chove e 6 meses não chove. E aqui o clima é gostoso, não tem frio aqui. E um abraço aí para todas as mães do mundo, para minha esposa, para minha filha, para minhas irmãs que estão ouvindo aí. É muito lugar, Beto Silva. É Assunção, é Porto Alegre, Naviraí, Juti, Dourado. Nossa, é muito para minha irmã taxista Yacida, que Deus abençoe ela sempre nesse trabalho dela. A princesa mais linda.

do volante em Ponta Porã. E um abraço para vocês, para todas as mães, para a esposa de vocês, que Deus ilumine cada dia mais. E a vida é alegria, né, Beto Silva? A vida é tão bom. Esse programa Domingo da Família é muito gostoso. Você põe o som, fica curtindo, ouvindo as pessoas. O Juan Sérgio Arquelo, que eu não conheço muito, mas eu já tenho uma prece. O Gaúcho de Sangapuitã ali. Então tem muita gente aí que a gente acostuma sempre estar ouvindo. Um abraço, que Deus ilumine e abençoe. Em nome do Pai, do Filho e do Espírito Santo, a todos os seres, os ouvintes. E pro Dia das Mães, um abraço. Não tem escolha de música, né, Beto Silva? Porque todas elas são mais lindas. Então, vê aí qual que dá para dedicar para as mães aí. E que Deus abençoe a todos nós, Beto Silva. Todos nós. A porteira aqui tá aberta, Beto Silva. Quem sabe um dia você vem aqui e é convidado nas festas aqui para fazer um flashback. Um abraço. E um abraço para minha nora Alice. Vai ter uma gatinha muito linda, Beto Silva. O nome dela vai ser Aurora. E que Deus abençoe a todos nós com mais alegria, mais fé, mais vida, Beto Silva. O nome da minha nora é Alice. Um abraço.

0: Beleza, então esse foi meu amigo José Anselmo falando com a gente lá do Mato Grosso, né? Tá ouvindo a gente, obrigado pela sintonia, José. José Anselmo, mais um áudio aí, bom dia.
1: Bom dia, meu amigo Beto Silva, beleza? Aí eu quero participar do sorteio. Elvia Jala, coloca meu nome aí. Um ótimo domingo a todos aí.
0: Beleza, valeu Elvio, Elvio Ajala. Bom dia, Beto Silva, quero participar de todos os sorteios. Não, quero parabenizar a todas as mães fronteiriças, né? E quero participar do sorteio da Casa de Carnes mais elogiada de Ponta Porã, Resenha Bir. Sou o Carlos, o Índio. Feliz Dia das Mães a todas as mamães, hein? É, eu não tenho mais a minha mãe, mas desejo um Feliz Dia das Mães a todas as mamães brasileiras e fronteiriças. Valeu, meu amigo Carlos, o Índio. Bom dia, Beto Silva. Bom dia. Queria que tocasse uma música do aniversário em Guarani. Quero participar do sorteio. Marcos Tomás, hoje é o aniversário da minha mamãe. Feliz Dia das Mães, então, né? Mais um áudio aí. Bom dia.
2: Bom dia. Me chamo Valdemar. Vou desejar a todas as mães um feliz Dia das Mães, entendeu? Independente se sua mãe esteja perto ou já partiu, é o que eu gostaria de desejar. Toca uma música bem boa aí para todas as mães.
0: Beleza, tá anotado aqui.
2: E eu gostaria de participar do sorteio também, Mercado e Conveniência Resenha Bio. Beleza?
0: Valeu. Tenha um ótimo dia. Valeu, meu amigo Valdemar. Um abraço, bom domingo para você, meu irmão. Um abraço, bom dia, bom dia, bom dia.
3: Bom dia, ouvintes da Impacto FM. Bom dia, Beto Silva. Quero oferecer a programação para todas as mães ouvintes da rádio, principalmente para minha mãe, a Sônia Leonardo, que está aqui comigo curtindo o Domingão Dia das Mães. É. Me coloquem no sorteio. Beijos.
0: Beijo, beijo, beijos pra vocês então. Felicidades aí pelo seu dia, Dia das Mães então. Galera que tá na sintonia da 95.3 da Impacto FM. Hoje, Domingão Sertanejo, especial do Dia das Mães.
3: Regiane do Parque dos Eucaliptos.
0: Regiane do Parque dos Eucaliptos. Bom dia, mais um áudio.
4: Bom dia, sou a Keila do IP2. Quero participar do sorteio e desejar um feliz Dia das Mães para todas as mães.
0: Keila do IP2 está participando com a gente também.
5: Toca uma música para nós, uma blusa vermelha, Trio Parada Dura. Fazendo um favor, meu amigo.
0: Beleza. Kátia Silva, bom dia.
6: Bom dia, Beto Silva. Kátia Silva aqui. Desejo um feliz Dia das Mães para minha sogra Tereza, para minha mãe, Dona Maria Denis, lá no IP. E para todas as mães de Ponta Porã, Pedro Rã. E toca a música da mãe. Ou se no finalzinho pode tocar aquela do Frei Gilson, Colo de Mãe. Coloca meu nome no sorteio aí.
0: Valeu,
6: bom dia.
0: Valeu, Kátia. Kátia Silva, mais um áudio. Bom dia.
7: É, tu tá esperando minha música pra ir fazer almoço, hein? Mãe, com Rick Renner.
0: Rick Renner, mãe, essa aí já é. Já tocamos, vamos tocar mais ela no final da programação, tá? Estamos quase no final da nossa programação. Vamos fazer o sorteio aí. No finalzinho a gente toca ela, né? Bom dia.
8: Bom dia, Beto Silva, Canacal, Essencial Ponta Porã 2. Queria participar do sorteio da Casa de Conveniência, Resenha Bio, a Casa de Carne mais elogiada da fronteira. E também queria participar dos outros sorteios de hoje. Queria mandar um Feliz Dia das Mães para Maria Batista. Muito obrigado.
0: Beleza, Ana Cláudia, um abraço. Feliz Dia das Mães também a todos, então, que ela falou aí. Bom dia, Beto Silva. Toca pra gente Bar do Ponto, Chama Campeira, desejando um Feliz Dia das Mães a todas as mamães. Chama Campeira com a Bar do Ponto. Essa é top também. Minha amiga Edmara tá desejando aí, né? Beto Silva, coloca meu nome no sorteio. Feliz Dia das Mães para todas as mamães que estão ouvindo, não, estão ouvindo, né? Hoje é o meu primeiro Dia das Mães sem a minha mãezinha. Mas ela tá te olhando lá de cima, pode ter certeza, meu amigo Cristiano. Com certeza tá te olhando e abençoando o filhão que ela tem aí. Valeu, meu amigo Cristiano, alemão marceneiro, obrigado aí, viu? É, beleza, então, Rodrigo Silva, um shot, né? Quem pediu, meu amigo Índio, que tá na sintonia com a gente. Beleza, então, né? Vamos tocar umas músicas aí. Hoje nós vamos ter que passar um pouco do horário aqui, hein, produção? Vai ter jeito não, hein? Rapaz do céu, mensagem de montão, hein? Chegando então pra vocês, a música é Sábado Dia, com Tchê Barbaridade, pedido aí do meu amigo Jefferson Minhos, lá do Lava Car, Ponta Porã, hein?
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0: Beleza, então, gente, 12 horas e 9 minutos.
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0: O pessoal tá mandando mensagem pra gente aqui ainda. Bom dia, meu amigo Roberto Salcedo. Tá ouvindo a gente lá no São João, juntamente com a Simone, né, cara? Obrigado pela sintonia. Bom dia, Beto Silva. Quero participar do sorteio do Resenha Beer do Kit Churrasco. Beleza. Minha amiga Angélica tá na sintonia. Bom dia.
2: Bom dia, Beto Silva. Quero mandar um Feliz Dia das Mães para minha mãe, Maria, para minha avó, Dona Antônia, e para todas as mães de Ponta Porã. Sou aqui da Vila Aura, quero concorrer ao Kit Churrasco.
0: Beleza, tá participando também do sorteio do Kit Churrasco aqui na 95. Para participar do Kit Churrasco, tem que responder para mim qual é a casa de carnes mais elogiada de Ponta Porã. Manda áudio para mim lá na rua Galileu. Galilei, você encontra Mercado Açougue Conveniência, Resenha Birém. Temos aí um sorteio também do almoço para casal, né? 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Para você que está na sintonia da 95.3 Impacto FM, vamos fazer o sorteio daqui a pouquinho, logo após essa música aqui, né? Chitãozinho e Chororó, é disso que o velho gosta aqui na Impacto FM.

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1: beleza, não... então, gente, meio-dia e 15 minutos. Pra você que tá na sintonia da 95, vamos sortear agora uma lavagem de carro. 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Beleza? 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Aqui no programação Domingão Sertanejo, hein, gente? Beleza, então, ouvinte, quem ganhou o 137, né? Minha amiga Glória Ojeda. Glória Ojeda tá na sintonia. Já mandei o slogan da Impacto para ela. Ela entrar em contato com a gente aqui, beleza? Glória Ojeda, Lavacar Ponta Porã. Beleza? Ganhou a lavagem de carro aí. Valeu, Glória Ojeda.

Beleza, então vamos sortear R$50 no Pix agora, então, pra você, meu amigo, que tá ouvindo a gente aqui na Impact FM, beleza? 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Então, R$50 no seu Pix hoje ajudaria, hein? Valeu, então, vamos sortear R$50, oferecimento da SS Escava Top e Terraplanagem.

0: Beleza, ouvinte número 176, meu amigo Alcides, lá do Jardim Estoril, tá ouvindo a gente. Beleza, ouvinte número 176, Alcides, beleza então? Lá do Jardim Estoril. E agora vamos sortear então mais R$50 do Pix da SS, Escavatop e Terraplanagem, beleza meu amigo Ellison? Mais 50 no teu Pix, hein? Beleza, meu amigo? Beleza, minha amiga? Você que participou, tá participando com a gente. Vamos sorteando aqui os R$100, então, lá da SS Escavatop e Terraplanagem. Beleza, então. Beleza, meu amigo Luciano. Luciano, você ganhou aí um Pix da SS. Manda a chave pra nós aí. A gente poder fazer o seu Pix já, beleza? R$100 então em prêmios aí da SS Escavatop Terraplanagem, meu amigo Ellison Cruz da Silva mandou pra gente aí, ele mandou um áudio também pra gente poder estar por dentro das novidades aí da SS Escavatop, desejando aí um feliz Dia das Mães também, né Ellison?
1: Bom dia, bom dia, bom dia, bom dia! 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Vamos estar sorteando os dois piques de R$50. Um forte abraço e feliz Dia das Mães e Dia das Madres.

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Agora vamos sortear aqui na Impact FM, sortear um pendrive, oferecimento ali da Simpson Centro Automotivo, tá bom? Então, loja número 2, beleza, meu amigo Murilo? 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Beleza? Então, um abraço pra toda a galera que tá mandando mensagem, tá participando com a gente. Bom dia pra você, bom dia, bom dia. 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Beleza, então? Bom dia.

Beleza, então, ouvinte número 131. Ouvinte número 131 ganhou aqui. É o meu amigo Ademir Batista, lá do Jardim Ivone. Jardim Ivone, você ganhou aí um pendrive. Meu amigo Ademir Batista, isso. Lá do Jardim Ivone, ganhou um pendrive aí com a gente aqui na Impact FM 95.3. Beleza, então, e agora bora sortear então o fardo de tubaína funada, oferecimento aí do meu amigo da AL Distribuidora de Bebidas, né, meu amigo Adão, dona Leonarda, obrigado pela sintonia de cada um de vocês, AL Distribuidora de Bebidas, sorteando então pra vocês agora um fardo de refrigerante de tubaína funada, né, cara, pra você poder estar degustando aí neste domingão, beleza, em nome de AL 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Beleza, meu amigo Adão, dona Leonardo, e um feliz Dia das Mães aí pra Leonardo, né? Sorteando então um fardo de refrigerante aqui na Impacto agora pra você. Música.

Beleza, então, quem ganhou um fardo de refrigerante Tubaína Funada é minha amiga lá no bairro da Granja, cara. Minha amiga Mari Matoso tá na sintonia com a gente, ganhou um fardo de refrigerante Funada aí. Minha amiga Mari Matoso, beleza? Então, um abraço pra Mari, já falo com você pra gente alinhar pra você poder estar retirando aí, beleza? Mari Matoso. Bora tocar mais uma música agora, a gente volta daí pra sortear os últimos R$100 do Pix, o almoço lá do Barriga Verde e por último o kit churrasco lá do Resenha Bir, beleza? Então, bom dia!

0: Beleza, então, Impacto FM, hein? Temos aqui ainda para sortear para você dois Pix no valor de R$50. 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E também do meu amigo Luquinhas Obregão, lá do bairro São João, lá do bar do Lucas. Bom dia, meu amigo Lucas. Bom dia, meu amigo João Obregão. Bom dia a toda a galera que está na sintonia com a gente aí na 95.3. Vamos sortear agora então um Pix no valor de R$50. 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Ética Gás, o gás que dura mais, hein? Beleza, Tica? Bom dia pra você. Bom dia pra toda a galera aí do Ética Gás. Isso, Ética Gás, o gás que dura mais, né, cara? Eita, nós, hein? Pra vocês que estão na sintonia hoje, dia das mães, dia das mamães, né? Parabéns pelas mamães, pelos filhos aí, também que estão mandando mensagem para levar sua mãe para comer uma carne com a sua mãe hoje, né? Beleza? Então, Tica, lá do Ética Gás, um Pix no valor de R$50. Beleza, então, ouvinte número 87, né? 87. É, rapaz, ouvinte número 87, lá do Ética Gás. É, rapaz, a Natália. Natália, isso. Natália do bairro Mafuza. Ela falou: bom dia, Beto Silva. Quero participar desse sorteio. Natália del bairro Mafuzi. É, ela tá na sintonia com a gente. Já manda um joinha pra mim, minha amiga Natália do bairro Mafuzi. Obrigado pela sintonia, viu? E agora bora sortear mais um Pix então no valor de R$50. Oferecimento do meu amigo Lucas Obregão, lá no bairro São João. Beleza então, bairro São João. Meu amigo Lucas, lá do bairro do Lucas. Obrigado pela sintonia, valeu Luquinhas. Um abraço pra você, pra toda a galera. Ótimo domingo, abençoado. Feliz Dia das Mães pra sua mamãe aí, beleza? Um abraço aí meu amigo Lucas Obregão, bom dia. Beleza, então, ouvinte números 13. Isso, não, 113, isso, 113. Ajuda aí, copiloto. É, 113 é o Marcelo Castro. Isso, Marcelo Castro Mamute. É, Mamute, que tá ouvindo a gente, mandou um áudio pra gente. O nome dele é Marcelo Mamute de Oliveira. Isso, Marcelo Mamute de Oliveira. Um abraço para você, para toda a galera que está na sintonia da 95.3. Assim, finalizamos aí os Pix para o sorteio de hoje, né, cara? Vamos sortear agora, daqui a pouquinho, um almoço para casal e também um kit churrasco lá do Resenha Bir 95,3. Com certeza, a mais ouvida da fronteira. Hoje, domingão, domingão, Dia das Mães, e a gente está por aqui trazendo muita música pra você. Minha amiga Cristina, lá no bairro São João, tá ouvindo a gente? Pediu essa daqui, ó. Rick Renner, Mãe.
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2: Vamos cantar uma canção pra elas?
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2: Melhor, vamos fazer o seguinte: vamos cantar uma canção pra elas e pra todas as mães do Brasil, né?
1: 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Lá no Brasil.

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1: Beleza, então, meio-dia e 44, hein, cara? Lindas mensagens aí. Estão chegando aqui pras mamães. Rapaz do céu, hein? Falar uma coisa pra você, viu? Pessoal que tá ganhando, tem dois aqui que ganharam os piques aqui, não entraram em contato. Eu vou tocar mais uma música. Se eles não responder, não mandaram a chave do Pix, não mandaram nada, quer dizer que não tá na audiência. Se não tiver na audiência, eu vou sortear de novo, beleza? É, a Natália não mandou ainda pra mim aqui. Natália del Barrio Mafuzzi. E também meu amigo que mandou pra gente aqui, o Luciano, também não mandou a chave Pix ainda, beleza? Quem mandou a chave Pix pra mim aqui foi só o meu amigo Alcides, né? Que tá na sintonia com a gente. E o Mamute, que também tá na sintonia da 95.3, beleza? Então, se não mandarem a chave, eu vou sortear de novo, hein? Beleza? Então, falando em sorteio, vamos sortear agora então pra você, meu amigo, pra você, minha amiga, que tá na sintonia da 95.3, um almoço para casal lá do restaurante Barriga Verde. O negócio é o seguinte: eu vou sortear aqui a pessoa ganhadora, eu vou tirar um print da conversa aqui, a pessoa ganhadora conversa comigo e através desse print ela vai lá almoçar totalmente na faixa hoje lá no Barriga Verde. Beleza? Então, vamos sortear agora pra você então um almoço para casal agora. Tem que ir hoje almoçar lá, hein? Beleza? Lá no Barriga Verde, oferecimento aí do Dia das Mães.

Beleza, ouvinte número 110, isso mesmo, hein? 110, Joana Ajala. Joana Ajala, né? Tá na sintonia da 95. E o pessoal não manda, cara, a chave do Pix aqui, hein? Não mandava sortear de novo, tô avisando, hein? Beleza? Até o meio-dia a gente vai ficar aqui, até uma hora do Paraguation. Beleza? Então, um abraço pra você, o Luciano. Não mandou pra mim ainda. E também essa Natália, né? Aqui do bairro Mafuzzi. Também não mandou ainda a chave Pix pra gente poder fazer o Pix pra ele, né? Beleza, então, a Joana Ajala também. Manda pra mim um joia pra mim, a Joana Ajala. Não tá na sintonia também, também não mandou nada ainda pra gente aqui, beleza? Então, 95.3 Impact FM. Agora finalizando, você que mandou uns áudios aí pra mim, fazer o sorteio daqui a pouquinho desse super kit churrasco, oferecimento ali da Casa de Carnes mais elogiada de Ponta Porã, Mercado e Conveniência, Resenha Bir. Obrigado pela sintonia, valeu então. Chegando pra cantar pra vocês, hein? Com certeza, muita música legal hoje tocamos aqui no Dia das Mães. Um feliz Dia das Mães pra todas as mamães pedro-ruaninas também. Vai mamãe brasileira. Que Deus abençoe grandemente seu dia. Na verdade, o Dia das Mães é todos os dias, né? Mas Dia das Mães tem uma data especial para ser comemorada. É aqui. É nessa data, né? O Dia das Mães. Hoje é no Brasil, dia 15 agora, é aqui em Pedro Rony Cavalheiro, mas já tá valendo tudo aí, beleza? Então...

0: pessoal tá falando aqui pra sortear de novo, hein? Eita, nós, hein? Meu amigo Luciano mandou. Luciano mandou a chave Pix dele aqui. Beleza? Tá faltando só a minha amiga que mandou o Pix aqui, né? A Natália do bairro Mafuzzi. A Natália não vai mandar não, hein? Vamos sortear de novo, hein? Beleza? Atendendo a minha amiga que tá ouvindo a gente. Edmara, lá. Edmara tá ouvindo a gente, hein? A Edmara quer que sorteie de novo, ela falou, né, Edmara?
1: Já mando o meu Pix aí pra você, Beto Silva. Aí você já coloca, manda o dinheiro pra mim, esse povo que não mandou ainda. Aí vai ficar sem, né? Toca minha música aí que eu pedi.
0: Chama a campanha.

Beleza, então, aí, Bar do Ponto, chama a campeira, né? Quem canta pra você aí, pedido aí da minha amiga Edmara, lá do Jardim Botânico, tá na sintonia da 95.3 Impacto FM, beleza? Pra você que mandou o seu nome, mandou o seu áudio, participou com a gente, temos aqui um kit churrasco, hein, cara? Lá do Resenha Beer, hein? 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Pra você que quer fazer aquele churrasco legal,

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São 3 quilos de costela, 1 quilo de linguiça bovina, 1 quilo de linguiça de costela, um pão de alho e um carvão lá do Mercado Açougue Resenha Bira, sorteando agora para você aqui na Impacto FM. Você que mandou áudio, né? Participou comigo, você tá concorrendo. Eu demorei um pouco porque eu separei os áudios aqui todinhos, cara, pra gente poder fazer os sorteios aí. Quem não mandou áudio, não tá participando aí do sorteio do Resenha Bira, beleza? Mas você que mandou o seu áudio, você tá participando comigo aqui do sorteio do Açougue Conveniência Mercado Resenha Bira, beleza? 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

0: Beleza, então, um abraço aí pra todas as mamães, como eu disse, né? Obrigado, obrigado mesmo, hein? Tamo junto, 95.3 Impacto FM. O telefone não para de tocar aqui, né, cara? Mandar um abraço, meu primão aí, né, que tá na sintonia, o Paulinho, tá a esposa dele também, o Paulinho. Ele mandou uma mensagem de áudio pra gente, beleza?
1: Fala, Beto Silva, como você tá? Aqui é o teu primo. Manda um abraço aí pra mim, Paulinho, e pro meu filho, Pedro Paulo. Bom domingo a todos, feliz dia das mães aí, todas as mães.
0: Beleza, beleza, Paulinho, obrigado pela sintonia, valeu. É o Biro, né, que tá na sintonia com a gente. Obrigado pela sintonia aqui na 95.3. Beleza, então? Para você que tá participando comigo aqui na 95.3 Impacto FM, você que mandou o seu áudio, com certeza você ganhou aí, vai concorrer, né, a um sorteio agora de um kit churrasco, oferecimento ali da Casa de Carne, Conveniência e Mercado Resenha Bir, hein, cara? 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Bora sortear, então, esse super kit churrasco ali do Resenha Bir. 11 horas e 56, lado do Brasil, meio-dia e 56 aqui em Pedro Juan.

0: Beleza, então a roleta do WhatsApp parou no ouvinte número 191. Mandou esse áudio aqui, ó.
1: Olá, Beto Silva, tudo bem? Gostaria de participar do sorteio da Resenha Beer e dos outros prêmios também que está concorrendo hoje na rádio. Eu sou a Ana Cristina aqui do Parque dos Eucaliptos e gostaria de parabenizar todas as mamães hoje, especialmente a mim também, que sou mãe. Bom, ótimo domingo a todos e que Deus abençoe.
0: Beleza, Ana Cristina, Parque dos Eucaliptos, aqui na 95.3, foi a ganhadora do kit churrasco aqui na Impact FM, oferecimento ali da Resenha Beer, Mercado Açougue e Conveniência Resenha Beer. Aqui, minha amiga já entrou em contato com a gente aqui também, a Natália, né? Isso, é, a Natália já entrou em contato aqui comigo, del Barrio Mafuzzi. Beleza, então, meio-dia e 57, um abraço para todos os ganhadores. Bora tocar mais uma música aqui? Beleza, então, os filhos do Rio Grande, Balanço do Bugio, e na sequência a gente volta finalizando a nossa programação, hein?

Eita, nós, hein? Aí é o som de Renan Raí, né? Tá na sintonia comigo, meu amigo Lucas Obregão. Tá na sintonia da 95, né? Aproveitando aqui, mandar um abraço também, meu amigo João, né, cara? João Cheirin, tá ouvindo a gente, beleza, João? João Cheirin tá lá no outro estado ouvindo a gente, meu amigo João Cheirin, seu Ivo Cheirin também, meu amigo Lucas Obregão. Eles pediram e vai ouvir, né? Eco do Pantanal, prazer de fazendeiro, pra gente poder estar finalizando já a nossa programação pra galera então, hein? Ivo Cheirin, João Cheirin, toda a galera que tá por aí, desejando pra vocês já um feliz Dia das Mães pra toda a galera que tá aí na cidade de Tocantins, né? Isso, ouvindo a gente. Obrigado pela sintonia, valeu, Eco do Pantanal!

Beleza, então, gente, meio-dia e 12 minutos em Ponta Porã, 13 horas e 12. Eu vou ficando por aqui, já conversei com os ganhadores aí. Fiquem todos com Deus, tchau, tchau pra vocês. Até quarta-feira, se Deus quiser. E Nossa Senhora de Aparecida, assim nos permitir. Que Deus abençoe cada

a um de vocês todo domingo, junto com a gente aí. Hoje é domingo, domingo dia da família, domingo dia do Senhor, domingo dia das mães hoje, beleza? Curta com a sua mamãe, tá com a mamãe do lado aí? Curta com ela, dá um abraço bem apertado nela, fala: mamãe, eu te amo, amo a senhora, minha mãe. Com certeza, dia das mães, parabéns a todas as mamães de Pedro Juan, todas as mamães de Ponta Porã também. Tamo junto, um abraço, tchau, tchau. Se beber não dirija, se dirigir não beba, se cuidem e até quarta-feira. Fui, um abraço do Beto Silva aqui na Impacto FM, valeu, tchau, tchau.

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1: Adivinhou?
0: Essa delícia! Peraí, já vou falar pra você. Vamos ensaiar uma música aqui, ó.
1: Vamos ver como é que ela é assim, ó.

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Chegando então ao final de mais um trabalho pra você. 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Na sequência então.

encerrando com um pagode pra quem curte. Forte abraço aí. Aquele abraço especial, né? Em nome dos organizadores aí da Opera House, a todo o público, valeu pela confiança e convido a todos, todo sabadão, Opera House, as melhores músicas, as melhores bandas, os

Esquece não, hein? 19 de julho. 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

Aquele alô especial também. A galera do estado do Mato Grosso. A galera do Pará, de São Paulo, Paraná e agora Santa Catarina. Que curte o trabalho do DJ Márcio JF aí. Valeu pelo carinho, galera. 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

0: É jacaré? É perereca?
1: Adivinhou?
0: Essa delícia? Peraí, já vou lá. Vamos ensaiar uma música aqui, ó. Vamos ver como é que ela é assim, ó.

0: André, um abraço, vocês são demais. Somos fã de vocês.
1: Obrigado, obrigado, Gini Geno. E obrigado a essa galera.
0: Batem palmas pro André e Andrade. Vocês estão muito bacana. Leva um beijo pra Goiânia.
1: Valeu, tchau.
0: Graças a Deus, essa música tá na novela. Tá na novela Alma Gêmea. Quem sabe cantar?

0: daqui. Quem manda aqui é a galera do chapéu, tá? Todo mundo do chapéu. Quem manda aqui?
1: Ah, bonito.
0: Show de bola.

Cadê? 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Zero. 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

Tá nervoso? Fica frio, não?

0: Gazilo.
1: Um beijo no coração de cada um de vocês.
0: Obrigado. Parabéns. Valeu.
1: Obrigado, gente.
2: Vamos aí, Padre de Alexandre. Uhul. Obrigado, meu camarada.